0: 22 horas, com muita música boa, né? Aquele carinho. Mais um que especial. Fala, gordinho falante. Cris Júnior na escuta lá, ó. Galera do Maxuno ouvindo. Um abraço muito especial aí pra todos lá do Posto Maxu aí, né? Tive essa semana também, sempre muito bem atendido por essa equipe maravilhosa lá, que são parceiros nossos aqui da Momento FM. Abraço, Cris. Um abraço pra todos aí também, né? Maxu, todos na escuta. Fala, Albino, coração pirou, com Rogério Magrão, vamos tocar, com certeza. Boa noite, tudo bem? Quero participar do sorteio da farmácia Farmimed, Belonilda Alves. Temos escutando no interior de Xanxerê, na linha Salete. Um abraço, tudo de bom. Obrigado, Salete, também sempre ligadinho aqui na programação da Momento. Eita, o homem achou agora um cachorro pra vida dele. Que é isso, meu Deus? Coisa. Isso aí, então participe aqui comigo na nossa programação. Mais um que especial. 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Em especial para esse Dia dos Pais. 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É muito fácil. 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Já faz seu pedido musical e me diz da onde você está escutando a Poderosa do Oeste. Olha aí o pessoal, ó, tá nos escutando lá na Praia do Sonho, Palhoça. Ah, já tava essa semana nos ouvindo, já tava na escuta aí, né? Um abraço para vocês, tudo de bom. Iago, estão lá a trabalho, né? O pessoal também tinha o pessoal de Balneário Piçarras aí também, que foi a trabalho aqui de Xanxerê pra lá e estavam na escuta também da Momento lá, é. Eles têm um aplicativo no celular da Momento lá e eles estavam acompanhando. O pessoal tá pedindo aí JJSV Cabelo Preto, vamos tocar também. Aí estão em dois lá, eles falaram assim, ó, e o Ian, são irmão. Ah, o Igor e o Ian. Estão lá na escuta, tá? O Ian tá pedindo partir o bailezito. Também vamos tocar, né? Sempre, quando todos os pedidos aqui dos nossos amigos ouvintes, sempre tocamos, né? Nós não deixamos ninguém pra trás, né? Sempre com bastante participação. Como não tem participação, né? Sempre com bastante audiência, com muito prêmio aqui. Sempre todo mundo participando, né? E assim nós vamos seguindo a nossa programação aqui da Poderosa do Oeste. Momento FM!
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3: Joga esse cabelo preto em cima de mim, mulher. 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

0: Tá bom demais. Deus,
1: Deus. 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

0: Obrigado, moçada! Valeu!
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0: Boa noite, 9:15.
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0: 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Você que tá sintonizado aí na 97, participa comigo aqui, que hoje a nossa programação tá mais do que especial. 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Um presente preparado com muito amor e carinho pelo pessoal da Rede Fabrimed, especialmente para esse Dia dos Pais, né? Quer concorrer? É muito fácil, manda o seu WhatsApp pra cá no 991-2371-32 e diga que quer participar do sorteio, já faz um pedido musical e me diz de onde você tá escutando a Poderosa do Oeste, de onde você tá escutando essa rádio. Qual é um canhão de audiência? Essa rádio é com mais da prêmio. Agora 9h17, até as 10 horas eu faço companhia pra vocês aqui nas ondas sonoras da 97. Quem tá participando comigo aqui? Oi, boa noite, quero participar do sorteio da farmácia. É o Iritson, isso, Iritson Gomes, Momento FM, emoção o tempo todo, obrigado. Boa noite, né? Não é boa tarde, boa noite. Regiane Wolf, quero participar do sorteio da Fabrimed, tá participando, tá? E as temperaturas estão baixando na capital do milho. Começamos a programação com 17 graus, foi pra 15, pra 14, agora estamos em 13, daqui a pouco. Ou saia do 13, vai pra baixo ou pra cima, né? Isso aí, então participa comigo, manda o seu WhatsApp pra cá no 991-2371-32 e participa comigo. Temos um sorteio hoje, muito especial, um presente especial, né? 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Na capital do milho e todo o oeste catarinense, se espalhando por todos os lados, sempre com muito, sendo muito, muito bem atendido por todos que vão lá, né? 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E assim nós vamos seguir na nossa programação. O pessoal pediu Coração Pirou com Rogério Magrão, Banda Champion lá pro nosso amigo Rivelino também que tá na escuta. Ó, Nego Bão Não Se Mistura, quem é que pediu? Adivinha, Claudir. E eu, mandou lá por Rivelino, aí ó, Rivelino. Tá certo? E assim nós vamos seguir na programação aqui da Poderosa do Oeste, Momento FM.
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0: 97.9 é Momento FM. Partilhe comigo aqui da nossa programação mais do que especial. Faltando 29 minutinhos para as 10 horas. É no próximo bloco, no bloco das 21h45, irei fazer o sorteio. Ao sorteio aí da Rede Fabri Miage, parceria com a Momento FM, né? Prepararam um presente muito especial, com muito amor e carinho lá. Eles prepararam, o pessoal da Rede Fabri Miage. Quem tá participando aqui comigo? Boa noite, a Isabel Ferreira. Toca pra mim, JM, se possível, me coloca no sorteio da FabriMed. Tá participando, tá bom, Isabel? Vou tocar sim, JM, logo em seguida. Fala, Paulo Sérgio. Um abraço, Paulo Sérgio, lá de Bom Jesus, na escuta também. Participa comigo aqui, então. Manda o seu WhatsApp no 99-7132. E participa desse sorteio que tem na Rede FabriMed aí, especial esse fim de semana, né? Esse domingo, Dia dos Pais. E assim nós vamos seguindo com Indústria Musical. Depois vem JM, a pedida da nossa querida ouvinte Isabel.
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0: 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Você que tá sintonizado, vamos chegar ao fim dessa programação, mas vamos ver, tem mais mensagens aqui, né? Boa noite, meu amigo aqui é Paulo Rogério Cavagnoli, amigo lembrado, você tem que participar do sorteio e pedir a música Vagabundo e oferecer para todos que estão na audiência. Boa noite, tudo bem? Ana Lúcia Ferreira, quero participar do sorteio da Fabri Mendes. Toca a música da sua escolha pra nós. Pode ser Cor de Caramelo, Banda Menina Show e depois Batom Vermelho com Brilha Som. Ô, nego, qual é o cantor que tu quer essa música? Porque se for Vagabundo Chora, eu recém toquei ela. Nós voltamos agora desse intervalo aí, ó. Tava tocando a música. É essa que tu quer ou tu quer com Gustavo Lima? Qual é a que tu quer? Tá? Vou tocar uma música e já volto com o sorteio, tá bom? Então me aguarde aí, vamos tocar Cor de Caramelo com Banda Menina Cia Show e depois nós voltamos com o sorteio lá da Fabri Med.
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2: Momento FM, a rádio dos melhores ouvintes. Vamos para o sorteio. Vamos preparar, tá no sistema aqui, vamos ver quem vai ser o sortudo que vai levar esse prêmio especial aí, lá da Fabrimed. Tá girando o nosso sorteador, tá girando. Tá bom. Nego da Embrave, que Gustavo Lima, vamos tocar, já tá aqui, tá? Depois já vai continuar tocando. Tá bom? Tá girando e saiu o ganhador. O ganhador, né? Ela manda mensagem e era 5h53. Zaga, ela disse que ia mandar mensagem. Se ela ganhasse, ela ia passar o presente de Deus para o papai dela. Então, tá ganhando ela. Foi a sorteira com o final do telefone 5h40. Foi a ganhadora aí do sorteio. Agora já se cancela. Se caso eu ganhar, eu vou passar pro meu pai. Tá bom, Agatha. Parabéns. Passar no horário comercial aqui na rádio para retirar do crime, tá bom? E assim chegamos ao fim de mais uma programação aqui na Momento. A Poderosa do Oeste. Foi um prazer enorme fazer companhia com você nessa noite. Levando muita música, alegria ao castal a todos os nossos amigos ouvintes. Amanhã estarei de volta a partir das 17 horas aqui fazendo companhia pra você novamente aqui na 97. Muito obrigado pela sua audiência, pelo carinho, por sempre estar ligado na Momento. Fiquem todos com Deus. Tenha uma ótima noite, um excelente descanso e que amanhã seja um dia muito abençoado para todos nós. Um grande abraço e até amanhã.
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3: Ei, parou, segura. Tem cerveja aí?
4: Tem.
3: E tá gelada?
4: Não.

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2: 22 horas.
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0: Rodeio. 23 anos de estrada. 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

0: Você só ama o Rio Grande e minha Serra Gaúcha. Coisa linda demais. 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

0: posso dançar?
1: As duas sim.
0: Ah, vou respeito. Vou fazer um versinho pra ti.
1: Ah, vamos escutar aqui.
0: De fato, a guria é linda. E linda assim nunca vi. Mas já que eu tenho umas quantas, eu deixo essa pra ti.
1: Então fique que não é.
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2: 22 horas e 29 minutos.

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2: 22:42.
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0: Mariana Fagundes!
1: Genial!
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0: Deixa assim.
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0: término recente.
1: É, Ronaldo! JJSV, gente! Deus abençoe, meninos. Obrigado pelo convite, cara. Obrigado.
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4: 23 horas e 28 minutos.

0: foi lindo.
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0: E gostou, faz barulho aí!
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0: Boa noite, Uberlândia! Faz barulho aí, Uberlândia, que eu quero ouvir! Que coisa linda!
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0: 23:59.
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0: Zero hora e 3 minutos.
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2: Zero hora e 32 minutos.
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0: Exatamente.
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0: Obrigada, Birigui!
1: Que alegria!
0: Sucesso, Luiz Henrique Neto!
1: Que honra!
0: Que honra pra mim, imagina!
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2: Uma hora e 13 minutos.
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3: Uma hora e 34 minutos.

0: no gaúcho.
1: Isso aí, alemão, viu? Pra que brigar?
0: Para que brincar, né? Nós temos cu no mundo dos gaúchos.
1: Mas claro, moramos no mesmo estado, tem um monte de guria bonita.
0: Olha ali aquela guria ali que vem passando.
1: Olha só.
0: Olha que coisa.

0: falou, e o que eu falei, não.
1: Que nada, meu irmão. Ó, segunda divisão. Segunda divisão.
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2: Uma hora e 57 minutos.

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3: Vambora! Toca o brega pra nós. 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
3: 2 horas e 17 minutos.

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1: 2 horas e 35 minutos.

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3: Festa gaúcha é a maior integração de um povo que repenta a vida nos campos da tradição. O ginete como sonhos, o laço firma a memória. E a festa vai mostrando um pouco da nossa história.

0: quê?
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3: 2 horas e 57 minutos.

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3: 3 horas e 15 minutos.

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1: 3 horas e 34 minutos.

0: Vou te pagar com galinha, tá?
1: Então vamos pegar o bicharedo.
0: Tu quer a choca também?

0: Pode levar, tudo bicharedo. Inclusive o galinheiro, que a potranca tá linda lá na minha fazendinha.
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4: 3 horas e 54 minutos.

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3: Quatro horas e 13 minutos. Lindo.

0: Valeu!
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3: Quatro horas e 32 minutos.

0: 4:43.
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3: 5 horas e 34 minutos.

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2: 5 horas e 53 minutos.

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2: 6 horas e 14 minutos.

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3: Seis horas e 34 minutos.
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3: 6 horas e 54 minutos.

0: obrigado, gente, pelo carinho de cada um de vocês nessa noite. Obrigado pelo apoio. Valeu, Tim Music, valeu, Dino Oliveira, valeu, André Carpe.
1: 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A gente segue a programação aqui no Domingão pra você. Bom dia, OS. 7 e 5.

0: Bom dia, OS 711.
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18: Vamos lá, seguimos a programação do Bom Dia Oeste pra você. 97.9. Momento FM Xanxerê, Santa Catarina. Tá frio, né? Eita, faz parte. Como é que você tá? Tudo certinho? Manda mensagem pra gente pro 991237132, nosso WhatsApp. 719, trio Parada Dura.

0: Trio Parada Dura. 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
3: Olá, ouvinte, tudo bem? Eu sou o Cadu Reis, repórter da Rede de Notícias Acaerte. E nesta semana vamos ouvir o presidente da Federação das Associações Empresariais de Santa Catarina, Elson Otto. A entidade que reúne mais de 51 mil empresas associadas no estado comemorou recentemente a marca de 76 anos de história. Quais são os segmentos representados pela FACISC, presidente?
4: A FACISC representa a indústria, o comércio, a prestação de serviço, o turismo e também o agronegócio. Então a FACISC hoje, completando essa data muito especial, 76 anos de história de representatividade, é, sem dúvida nenhuma, o maior sistema empresarial voluntário do estado de Santa Catarina.
3: Presidente, qual a missão da FACISC e a abrangência atual da entidade no território catarinense?
4: Ela nasceu para servir as associações empresariais, que são no número de 149, para servir o seu associado, que é o número de 51.301 empresas, espalhado em todo o estado de Santa Catarina. A FACISC hoje ela tem uma abrangência em 268 municípios, porém tem associado nos 295.
3: Presidente, de que forma a FACISC organiza o trabalho de representação das associações e empresas ligadas à entidade?
4: Hoje a FACISC ela tem 12 regionais, em cada regional nós temos vice-presidente regionais que defendem através do trabalho voluntário todas as empresas, faz a representatividade. A FACISC está em todos os acontecimentos, tanto na reforma tributária, escala de trabalho, também no Simples Nacional. Além disso, nós fizemos capacitação e a orientação desde o empresário, como também toda a equipe técnica das associações empresariais, a sua diretoria e presidente.
3: A FACISC lançou recentemente a edição 2026 do programa Voz Única, que consolida pleitos prioritários mapeados junto às associações empresariais catarinenses. A quem são destinadas estas reivindicações, presidente?
4: O Voz Única é uma plataforma onde consta as reivindicações e as demandas do setor produtivo catarinense. Nós, há 16 anos, entregamos aos candidatos, deputados estaduais, federais, senadores, governador. Então, a FACISC hoje se tornou a maior representatividade do setor produtivo catarinense.
3: Este é o presidente da FACISC, Federação das Associações Empresariais de Santa Catarina, Elson Otto. A lista completa dos pleitos estaduais e regionais apresentados pela entidade aos candidatos das eleições 2026 está disponível no site vozunica.com.br. Ficamos por aqui com o Minuto de Santa Catarina desta semana. Até logo.
0: Vamos lá, seguimos o Bom Dia Oeste, Momento FM, emoção o tempo todo. Daqui a pouquinho tem Domingaço. É Domingaço, que churrasco pra você.

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1: escuta, Antônia, será que o noivo já comeu?
2: O que é isso, Dalina? A noiva é moça séria. É claro que ele não comeu.
1: Não, não, não é isso que tu tá pensando, mulher. Eu tô falando se ele já jantou.
2: Ah, acho que sim, tá tão parceiro. Olha o jeito dele.

0: calorzinho com gasolina azul, ó.
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1: 7h29. Daniel Cuitelinho.

0: Cuitelinho, Daniel, no Bom Dia OS.
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0: Vamos lá para mais um intervalo rapidinho. Já já eu volto com mais participação do ouvinte, música e tudo mais na manhã. É Bom Dia OS, Momento FM.
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0: 26, faltando para as 8.
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0: Olá, seguimos a programação. Bom Dia OS. 23, agora faltando para as 8.
7: Que aí vai uma resposta.

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Bom dia, Oeste. Rick Renner, escolta de Vagalumes. Olha só, daqui a pouquinho tem Domingaço 97. 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Daqui a pouco, a partir das 8 da manhã. Alô, Vanusa, em Medianeira, no Paraná. Tudo bem, Vanusa? Bom dia, minha amiga Praça Brás. Caixa d'Água também tá comigo. Tudo certinho por aí, Caixa d'Água. Suelen também ligada na programação da Momento. Tamo junto.

0: Esse é o Champion, 25 anos, aqui na Momento. Bom dia, Oeste. Tempo nublado em Xanxerê, ouvinte participando. É, feliz dia dos pais aí pra você ligado comigo. Manda sua mensagem pra gente, bora participar. É, daqui a pouquinho, kit churrasco aí a partir das 8 da manhã. Na melhor Xanxerê, Santa Catarina. Obrigado, Vanusa. Obrigado, obrigado, minha amiga. Momento FM. 11 para as 8.
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0: Vamos lá, estamos de volta. Tudo bem com você? Abraço, abraço pro ouvinte ligado comigo. Olha só, 9 graus é a temperatura. Falei que tava frio, né? Tempo nublado em Xanxerê, 9 graus a temperatura. Galera participando comigo aqui na programação do Bom Dia, Bom Dia Oeste. Áudio do ouvinte, fala aí, tudo certinho. Alô, alô, você.
2: Bom dia, aqui é Aparecida, aqui do bairro São Jorge. Eu gostaria de participar do churrasco e desde já pedir aquela música, o velho, velho do velho pai, e oferecer a todos os pais do Brasil inteiro e por Jandir João de Siqueira. Que ele continue sendo esse pai maravilhoso que ele é para a filha dele, a Kelly. E um abraço para todos, tá? Fica com Deus.

Pra nós dá um momento. Obrigado, meu amigo Ezequiel. Obrigado, obrigado. Tamo junto, garoto. Ezequiel ligadaço com a gente. Não sei se é pai ou homem, né? Fala aí pra gente. Deixa eu tocar moda, então. Agora 9, faltando pras 8. Vamos descer a fronteira. É Chiquito e Bordoneio.

0: Emoção o tempo todo, momento Chiquita e Bordoneio.
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0: Turma lá em Bom Jesus, alô Paulo, Sérgio, abraço, abraço aí pra vocês. Tamo junto, tamo junto. Meu amigo Antônio Gurizinho, fala aí garoto, deixa eu tocar a música depois aqui, deixa eu atender ele, né? Tudo bem? Bom dia!
3: Opa, bom dia, mancha, tudo certo? Um aí ligadinho no momento, queria pedir a música Meu Velho Pai, beleza? Meu pai já faz anos, já, que faleceu, né? Mas a gente sempre tem as recordações boas do nosso velho pai, né? Beleza? Então se for possível você trocar, eu te agradeço, meu guri. E um feliz dia dos pais pra ti também e pra todos que estão na escuta da Rádio Momento FM. Emoção o tempo todo, né? Beleza, mancho? Um grande abraço, fique com Deus aí, meu guri.
0: Bom abraço. Domingo. Tudo bom. Abraço, feliz dia dos pais. É Momento FM sempre com você, 4 para as 8. Ó, depois dessa aqui, meu velho pai, né? Meu velho pai, pessoal pediu, vai tocar.

0: Som de Cristal, trio Parada Dura no Bom Dia US. Galera pediu, vamos tocar o Velho Pai aí na programação.
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0: Em homenagem aos papitos, aos papais. Abraço, Antônio.

0: Bom dia, bom dia! Bom dia, OS Momento FM.
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0: Rogério Melo fechando a programação aqui do Bom Dia US, Momento FM, vem aí. 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É, tem kit churrasco. Bom dia pra você, 8:08.
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0: 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Como é que você tá aí? Tudo bem? Tudo certo? Como é que passou o sabadão? Aproveitou? Frio na capital do milho, né? Tempo nublado ainda. Quis aparecer aí um brilho de sol, eu acho que vai aparecer o sol hoje, né? É, estamos aí na expectativa. Frio na capital do milho, 9 graus a temperatura, 8 horas 10 minutos, 8:10. Eu sou Manchas e fazendo companhia, a gente continua aqui a programação. Nesse Dia dos Pais especial, programação especial pra você na Momento FM, tem prêmio pra você, né? 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Isso aí. Vambora então, manda mensagem pra gente, bora participar. Feliz Dia dos Pais, obrigado, Jane. Abraço, Jane. Um ótimo domingo pra você. Tamo junto aqui na programação, né? E valendo que churrasco ainda. Bom dia!
3: Bom dia, Mancha, tudo bem?
0: Tudo.
3: Tô aqui tomando chimarrãozinho e curtindo teu programa.
0: Que bom.
3: Queria participar do sorteio do churrasco e mandar a programação inteira desse domingão pra todos os pais. Especialmente pro meu filho Luir, que é pai também, né? É um pai prestativo, muito maravilhoso. E para todos os pais que estão ouvindo a Momento, beleza, Mancha? Especialmente para você também, né?
0: Obrigado.
3: Para os pais da Momento, beleza? A Ivete da Almeida aqui do bairro Tata.
0: Obrigadão.
3: E para o papai Vanderlei também, que ele também é pai, né?
0: Opa!
3: Também está escutando o programa. Beleza, Mancha? Um bom trabalho para você.
0: Valeu, Ivete! Obrigado pelo carinho. Um abraço para todo mundo aí, né? É, os papais, enfim, família toda. Um ótimo domingo pra vocês. A nossa ouvinte Ivete de Almeida, ligadaça com a gente, né? Leuri Barbosa também participando. Como é que você tá, Leuri? Bom dia.
4: Bom dia, Mancha. Mancha, o Leuri Barbosa, aqui do Bar Esporte. Mancha, feliz dia dos pais pra você.
0: Obrigado.
4: E me põe um sorteio do kit Rocha Mercado Vitória. E tá com a música pra carregar e fica a tua escolha. Valeu? Ótimo dia. Afinal, feliz dia de semana pra você, Mancha. Um abração.
0: Valeu, meu amigo. Deus. Abraço, abraço. Feliz dia dos pais. Alô, alô. Tudo certo? Alô, bom dia.
5: Bom dia, meu amigo Mancha. Roda pra mim a música aí, A Dor da Paixão. O nome é Irineu Gueira. Ofereço pra minha esposa Ana. Obrigado por atendido. Feliz dia dos pais pra você.
0: Pra vocês aí também, obrigado, meu amigo.
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0: Vamos em Namoro de Sítio. Estava...

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0: Namoro de Sítio Serranos aqui na programação Momento.
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0: Abraço, Jane. Tamo junto, Jane. Meu amigo Rivelino, fala aí, garoto.
3: Bom dia, meu amigo Mancha. Riva por de cá, me bota no sorteio do Mercado Vitória aí. E feliz Dia dos Pais e pra você, Mancha, pra todos os pais aí do Brasil, velho e do mundão, hein? Aquele abraço, Mancha. Toca pra nós aí, Cerca de Espinha, Teodoro Sampaio.
0: Valeu, valeu. Forte abraço pra você. Feliz Dia dos Pais, meu amigo Rivelino.

0: Teodoro e Sampaio, lá pro meu amigo Rivelino, ligadas com a gente. É, feliz dia dos pais.
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0: Montanari na Momento FM, Domingaço 97, intervalo rapidinho. Momento FM 8h28. 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

0: 24 horas no ar, 8h29. A gente continua aqui a programação especial Domingão. Feliz Dia dos Pais. E eu vou atender mais participação do ouvinte aqui. Bom dia pra você, tudo bem?
1: Bom dia, mãe. Isso aqui é Marilene Porto. Gostaria de participar do sorteio do Mercado Vitória e desejar um feliz Dia dos Pais pra todos os papais. Também para as mães que exercem esse papel de pai.
0: Verdade, né?
1: E um ótimo fim de semana para todos.
0: Valeu, valeu, um abraço para você, um ótimo domingo. Isso aí, falou tudo, né? Falou tudo. Feliz Dia dos Pais a todos os papais e, claro, aquela mãe que faz o papel de pai também, que são muitas, né? Muitas guerreiras por aí, a gente dá valor, com certeza. A gente não pode esquecer dessas mães maravilhosas. Vambora, vambora. Quem mais comigo aqui? Bom dia, tudo bem?
2: Bom dia, tudo bem? Tudo. Aqui é a Franciele Canani. Quero desejar um feliz Dia dos Pais para todos os pais e especialmente para o meu pai, Amarildo. Dizer que eu amo muito ele e ele que ele é muito especial na minha vida. E eu quero participar do sorteio do kit churrasco do Mercado Vitória. Momento FM, emoção o tempo todo.
0: Tá concorrendo, valeu, valeu. Um ótimo domingo pra vocês aí, ótimo domingão. Esse aqui é o Fala, garoto.
3: Solta bom dia, bom dia, meu amigo Mancha.
0: Opa.
3: Aqui é o Ezequiel Pinheiro, do Bairro São Romero aí. Desejar um feliz Dia dos Pais aí pra ti, aí, pra todos da obrigado. Momento aí. E para os ouvintes da Momento FM, emoção o tempo todo. E pra mim também, que sou pai.
0: Parabéns, então. Feliz Dia dos Pais. Filhos.
3: E, se for possível, toca uma música pra nós de filho lá com o Rick Renner. Valeu, meu amigo. E me coloca aí no sorteio do kit churrasco Mercado Vitória. Nossos vizinhos aqui perto da minha casa. Valeu, meu amigo. Aquele abraço. Tamo junto.
0: Tamo junto. Sempre, sempre. Ezequiel, nosso ouvinte, nosso amigo. Turma aí do Sulfiarte, forte abraço pra vocês. 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É. Quem mais comigo? Bom dia, bom dia. Bom dia, Mancha. Bom dia, Elisandra Vieira do Tonial, também ligada com a gente. Feliz Dia dos Pais pra todos os papais que estão na escuta, principalmente aí pro seu esposo. Valeu, valeu, tá no sorteio aqui também. Próxima música pra você, tá, minha amiga? Elisandra, família aí, abraço pra vocês. Rock de Jesus MS, que turma do João Winkler, né? Ah, é, João Winkler, galera ligada comigo na programação. Valeu, valeu, oferecendo música pra todos os papais, todo mundo aí que tá ligado com a gente. Deixa eu ver se consigo sair, tá, meu amigo? Eliane dos Santos também, curtindo a programação, um abraço pra você. Andréia, turma aí do Pinheiro, tudo bem com vocês? Abração. A Elaine Sequete também tá com a gente, deixa eu tocar a música. Vamos em música, depois eu atendo mais participação. 27 faltando pras 9, programação especial de Dia dos Pais aqui na Momento FM. Jaine.

0: Meu velho pai, Jaine, é domingaço momento.
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0: Bom dia, bom dia.
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0: Fogo de chão.
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2: Bom dia pra você. Agora 20, faltando pras 9, a gente continua a programação. Domingaço 97.
3: Homenagem.

0: Chique de Bordoneio, pra fechar mais uma na programação Domingaço 97, é momento intervalo.
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0: 9:15.
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1: Vamos lá, de volta, 14, agora faltando para as 9, segue a programação especial Dia dos Pais. É Momento FM, sorteio para você de kit churrasco, bolo e refri da Padaria do Alemão. 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Valdecir Zanella, bom dia. Pessoal do bairro Nossa Senhora de Lourdes. Feliz Dia dos Pais, valeu. Pessoal do bairro Taca também. Tem áudio do ouvinte aqui, alô? É só uma respiração no áudio, né? Valeu. Nirley Batista, do Vila União, também tá comigo. Forte abraço para vocês, bom dia.
2: Bom dia, Mancha, tudo bem?
1: Tudo.
2: Toca a música Fundo da Grota. Ofereço para todos os pais, a todos os nossos amigos e clientes no Vai de Rota, para todos vocês aí da rádio. Também quero participar do kit churrasco do Mercado Vitória. Momento FM, emoção o tempo todo. Minha Valeu. Companhia inseparável.
1: Isso aí, garoto, turma do Vai de Rota com a gente. Abraço, meu amigo. Feliz Dia dos Pais para todo mundo aí. Alô.
3: Oi, meu amigo, bom dia. Feliz Dia dos Pais. Não sei se tu é pai, se tu for pai. Desejo os parabéns no lugar do meu pai, que já faz 50 anos que não tenho mais ele. E roda para mim um tunique tinoco, couro de boi. Se for atendido, te agradeço. Para ele, tomara que, desculpa eu me expressar, mas minha filha estiver escutando, eu fui desprezado. Para minhas filhas, meu amigo, desculpa eu te dizer, mas eu só soube trabalhar nessa vida e hoje tô aqui solitário aqui na casa, escutando as mensagens dos pais, as filhas mandando pro pai, e eu não tenho nenhuma que me manda uma mensagem. Tá bom? Um abraço, desculpa eu.
1: É o desabafo. Tá certo.
3: Fazer um pequeno desabafo. Tô até emocionado, meu amigo. Tô aqui no 12, já esquentando, ó, a fornalha, passar uma cabeça de ovelha. Se for atendido, te agradeço e um abraço.
1: Abraço, tá aí o desabafo de um pai, né?
4: É. 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

0: Mas que barbaridade! Fundo da Grota. No Fundo da Grota com Baitaca na programação Momento FM. É, programação especial Dia dos Pais. O ouvinte interagindo, participando comigo. 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Ainda bolo e refri. Manda sua mensagem pro 991237132. É só alegria no domingão. Tempo meio cara de bundão ainda, né? E tá tempo. Apareceu um pouquinho de sol, aí nublou novamente. Deixa eu ver a temperatura atualizando aqui. 11 graus a temperatura. Bom dia, Xanxerê. Bom dia, Brasil. Tudo certinho, tudo certo com você. Jane Maria Moreschi tá ligada com a gente. Leandro Lopes, turma aí, sempre na sintonia, né? Isso aí, Momento FM, a companhia certa. Bom dia, bom dia.
1: Bom dia, Mancha. Aqui é Yaraí Bordim, falando do bairro Veneza, tomando mate, ligada na Momento, e me coloca no sorteio aí do kit churrasco do Mercado Vitória, que hoje é Dia dos Pais, vamos comemorar. Né? Eu não tenho o meu, mas desejo a todos os pais um dia maravilhoso, que continuem sendo esses pais maravilhosos, que tem pais e pais, né? Mas pais faz muita falta para os filhos, viu? Um abraço a todos e um bom domingo.
0: Valeu, valeu, abraço para você. É aquela história, né? Não importa, às vezes o pai é meio, sei lá, né? Não é tão bom pai. Isso acontece muito, né? Mas é o único pai que a gente tem. Então a gente tem que dar valor ao pai, né? Sempre, sempre. Problema toda a família tem. Curta o seu paizão aí, chama ele para passar um dia juntos, né? Relembrar momentos. É, feliz dia dos pais. Quem mais comigo? Bom dia, tudo certinho? Alô, você?
2: Bom dia, meu amigo Mancha, como é que tá?
0: Chama aí.
2: Lucas, feliz dia dos pais aí, que Deus proteja sempre
0: os dias
2: da sua vida aí. Mandar para todos os pais do mundo aí, que seja um dia feliz com os filhos. Beleza, meu amigo? Toca aí com o Teodoro Sampaio, cabelo molhado. Beleza? Um abraço e que Deus te abençoe.
0: Você também. Abraço, meu amigo Genuir Lucas, tudo certinho, Genuir? Abraço aí, meu amigo. Maia também ligado com a gente, né? Bom dia, Maia.
3: Fala, Mancha, grande Manchão, como é que tá, meu nobre amigo Mancha? Tudo certo? Feliz dia dos pais, irmão.
0: Obrigado.
3: Estamos aí, atividade, ligadão no momento. Toca aí, borboleta colorida, cusparada dura pra nós, pode ser? Valeu, é nóis, bom trabalho, tamo junto.
0: Valeu, ótimo domingo pra você, meu amigo Maia, que é parente lá dos mexicanos, lá dos maias, né, dos aztecas. Aztecas, conhece? Momento intervalo chegando, já eu volto. Bom dia, 9:03. Esse é o momento, a sua melhor companhia.
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0: É, 30 mil watts de potência. A gente segue a programação. Alô, Salete Bedim de Bom Jesus, também sintonizada, participando, né? E concorrendo ao kit churrasco, mais bolo e refri, aqui no Domingaço Especial Dia dos Pais, na Momento FM. Eu sou Mancha, te fazendo companhia, você de lá e eu digo, a gente vai até o meio-dia, né? Até o meio-dia, fazendo a festa aqui na programação. Quem tá comigo também, pedindo sol e lua, Marilete Maciel. Abraço, Marilete. Jussiane Siqueira também participando comigo, parabenizando aí todos os papais, principalmente o seu maridão Ricardo Steffman, um ótimo pai, companheiro, é, e o pequeno Davi aí, que hoje está fazendo 4 meses de vida, parabéns, parabéns, participando também com a gente, abraço para a família aí, Jussiane Siqueira. Um ótimo domingão, né? Bora aproveitar. Quem mais comigo? Ah, será que já foi? Acho que não. Alô?
10: Bom dia, Mancha. Tudo bem?
0: Tudo.
10: Toca a música Fundo da Grota. Ofereço.
0: Ah, já foi, né? Já foi. Show de bola. É que... tinha um show ali embaixo, né? Eu acabei clicando, mas tudo certo. Vamos pro próximo. Próxima participação.
11: Bom dia. Aqui é a Fernanda. Queria desejar um feliz dia dos pais para todos os pais. Em especial para meu esposo e para meu pai, Altair. E queria participar aí do sorteio do churrasco do Mercado Vitória.
0: Tá participando, concorrendo, com certeza, com certeza. Bom dia, Lúcia Míticos. Ó, peguei na voadeira, que ela tá ainda digitando lá também, né? Bom dia, bom dia. Depois eu volto aqui com sua mensagem. Bora atender mais. Miguel Von Morotovics, do bairro Vista Alegre, também na sintonia da Momento FM. 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Bom dia!
12: Bom dia, tudo bem?
0: Tudo.
12: Meu nome é Marisa, do bairro Nossa Senhora de Lourdes. Eu queria desejar um feliz dia dos pais para todos os pais, para você também, o meu esposo que é pai. E o meu já está morando com Deus, então que Deus cuide dele lá para mim. E queria participar do sorteio do churrasco. Obrigada.
0: Valeu. Boa sorte, minha amiga. Bom dia.
13: Bom dia, Márcio. Aqui é Claudir de Araújo. Eu queria participar do sorteio do Mercado Vitória. Eu queria que rodasse com a música do Guasca. Ah, feliz dia dos pais para você e para quem tá ouvindo. Foi atendido. Muito obrigado. Tchau, tchau.
0: Abraço, meu amigo Claudir. Feliz dia dos pais. Abraço, abraço para vocês também. Ah, quem mais comigo? Bom dia. Alô, Ronelso Fraga. Tudo certo? Ótimo dia pra vocês aí. Vem comigo, 991-237-132, nosso WhatsApp. Bom dia.
14: Bom dia, Mancha. Perante o Antonião, me coloca no sorteio do kit churrasco e da padaria do Alemão.
0: Valeu, meu amigo. Abraço, abraço pra você. E boa sorte, tá? Garotada com a gente. Aí sim, aí sim. Ah, bom dia, bom dia. Jurema. Valeu, Jurema. Tamo junto, tamo junto. Galera que participa com a gente aqui no 991-237-132, vem junto comigo, né? Eu, Mancha, te fazendo companhia. Você de lá e eu de cá. A gente segue a programação 98.
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0: o tempo todo, o momento, mais que pai e filho, Rick Renner. É o ouvinte pediu, né?
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0: Seguimos atendendo você, Domingaço 97, especial Dia dos Pais. Tá no sorteio Lúcia Míticos com a gente também. Abraço aí pra você, o Vitalino Greiner, da linha Bom Sucesso. Chancherê participando com a gente. Nesta manhã, momento, emoção, o tempo todo é isso aí. Áudio do ouvinte também, bom dia.
2: Bom dia, tudo bem? Aqui é Jefferson. Gostaria de participar do sorteio aí do churrasco.
0: Valeu, participando, concorrendo também. Bom dia, feliz dia dos pais. Eu não tenho mais meu pai, já vai fazer um ano e ele partiu. Tá certo. Gostaria de participar. É o Marcos Brasil. Vamos tocar Marco Brasil. Daqui a pouquinho, pai, né? É o Edmar Feliciano lá de Bom Jesus com a gente. Marco Brasil, daqui a pouquinho vamos tocar na programação do Domingaço 97. O ouvinte interagindo, participando com a gente. Bom dia.
3: Bom dia. É a Marlene Trevisal do bairro São Romero. Gostaria de participar do sorteio. Desejar um feliz dia dos pais para todos os pais. Para quem não tem, e nem eu não tenho, pedir o descanso eterno para eles. E desejar um feliz dia dos pais para todos, né? Principalmente pro meu esposo, pro meu genro, pro meu filho, que são pais. Uns paizão maravilhoso que são. E eu gostaria de ouvir a música. Não adianta no dia da morte, não sei se você vai conseguir achar, mas é uma música muito boa para ouvir. Obrigada.
0: Valeu, vamos procurar. Abraço aí pra você, bom dia.
4: Bom dia, mãe. Tudo bem?
0: Tudo.
4: Feliz dia dos pais.
0: Obrigado.
4: E queria pedir uma música aí de Florence Lorival, filho, que é o Genoier do bairro João Vinho. Crescer para todos os dias, para todos os pais, né? Principalmente pro meu pai, Jordane Dombrowski, aqui do bairro João Vinho, que estamos todos hoje aqui reunidos na casa do meu velho pai, e para nós todos que somos pais aí, tá bom? Se for atendida, agradeço e me coloca no sorteio do Mercado Vitória.
0: Valeu, abraço pros pais aí, pra turma, um ótimo domingão pra vocês. Ivanir Santin também com a gente, abraço, bom dia.
5: Oi, eu sou o Vitor Baixão Pedro, quero participar do sorteio da manhã do churrasco e feliz dia dos pais para todos os pais do mundo e a música Eu Quero do Barquinho de Ouro.
0: Valeu. 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O Gelson Aluar Otovix tá participando comigo também, feliz dia dos pais a todos os pais, valeu, abraço para você. Bom dia. É a Rose da Costa, olha só, a Rose ligada com a gente. Abraço, Rose. Participando também, né? Feliz dia dos pais. Obrigado para todos os pais que estão ouvindo a programação, né? Oferecendo uma música aí para o Luciano, que também é pai. Valeu. Abraço para vocês, um ótimo domingo, Rose. Bom dia.
6: Alô, bom dia, Mancha. Aqui é a Ruiva da Chantal 46, a Zeni Brena. Gostaria de estar participando do sorteio e oferecer essa música a todos os papais, que são muito importantes, porque eles são os nossos geradores.
0: Isso aí, valeu. 9:15, deixa eu tocar música. Na sequência, eu atendo mais participação do ouvinte. Não adianta no dia da morte. Encontrei, minha amiga, encontrei.

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2: Abraço lá pro meu amigo Genuir Lucas. 9:19, domingaço 97, momento para Parceria Mercado Vitória. Que churrasco pra você. Manda sua mensagem.

0: Cabelo molhado, Teodoro e Sampaio, fechando mais uma sequência aqui, Domingaço 97 na momento. Bom dia, tempo nublado em Xangerê.
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0: 11 graus a temperatura. 9:23.
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0: E aí, tudo bem com você? Bom dia.
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0: 11 graus a temperatura, a gente continua a programação. Domingaço 97, especial Dia dos Pais. 9:24, eu sou Mancha contigo até meio-dia, né? Juntos, você de lá e eu de cá, galera, interagindo, participando para concorrer também ao kit churrasco, bolo e refri, né? E claro, homenagear aí o seu pai, aos pais. Então, bom dia!
3: Oh, bom dia, Mancha. Aqui é a Ruiva da Chantal 46, a Zeni Brena. Gostaria de estar participando do sorteio e oferecer essa música a todos os papais, que são muito importantes, porque eles são os nossos geradores.
0: Verdade, verdade. Isso aí. Abraço, Ruiva. Ótimo domingo pra vocês aí. Alô.
4: Bom dia, aqui é a Raquel Antunes do bairro João Winkler. Gostaria de estar participando do sorteio do churrasco e desejar um feliz Dia dos Pais para todos os pais que estão ouvindo, especialmente para o meu pai, que hoje não se encontra mais com nós, mas sempre vai estar em nosso coração.
0: Valeu, valeu. Abraço pra vocês aí. Tudo certinho? Alô.
5: Bom dia a todos. Queria oferecer toda a programação de hoje para todos os pais, né? E também participar do sorteio, né, de hoje, né? E oferecer especial, né, pro meu padrasto Caturino, né? Que Deus abençoe ele por ter sido sempre um amigo, tá sempre ao lado da gente, né? Que Deus abençoe ele com muita paz, muita saúde e todos os pais também, né? Um abraço.
0: Valeu, valeu, abraço, bom dia.
6: Bom dia, Mancha. Aqui é a Isabel Ferreira. Eu gostaria de participar do sorteio do churrasco do Mercado Vitória. E gostaria de oferecer uma música para os pais, para você, que eu escutei que você é pai.
0: Obrigado.
6: Para o meu filho, Cláudio José, que é pai também. E para todos os pais que estão na escuta do programa. Se for atendida, agradeço.
0: Valeu, valeu, abraço, abraço. Além de pai, eu tenho 3 netinhas, né? É, tenho 3 netinhas já. Tempo passa, né? E a Lorini de Almeida Linha São Lourenço tá com a gente também. Abraço pra você.

0: Léo Felipe Luiz Fernando Acústico, meu velho pai, aqui na programação especial Dia dos Pais da Momento, Domingaço 97. 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Opa, opa! Lorenise Almeida, turma aí da linha São Lourenço, né? Linha São Lourenço, participando comigo também, forte abraço. Pessoal pedindo meu velho pai, já toquei mais três aí, né? A gente vai tocando com artistas diferentes. Hoje o pessoal pede, né? Mas já toquei várias. Sabrina Kishine, bairro Vila Sésamo, tá com a gente também. Abraço, abraço pra você. 991237132, nosso WhatsApp. Nome do pai, Josué, deixa eu ver quem tá comigo aqui. Alô, você!
1: Oi, bom dia, meu nome é Mayumi, queria participar do sorteio do churrasco do Mercado Vitória. Queria dedicar a música pro meu papai, Milionários é Rico.
0: Valeu, valeu! Pessoal do Vila Sésamo, Alisson Monego, Monego, né? É Mônigo, lá do Vila Sésamo, tá com a gente, oferecendo música pra todos os pais. Valeu, valeu. Tá concorrendo aqui, meu amigo, concorrendo. Alô, alô, Suzana Parisonte, bairro Veneza também comigo na programação, Domingaço, bom dia, bom dia.
2: Bom dia, quero participar do sorteio, meu nome é Marli Terezinha de Oliveira Segueto, quero participar do sorteio, desejar já um feliz Dia dos Pais para todos os pais que estão ouvindo. Muito obrigado.
0: Valeu, valeu. Quem mais? Alô, você, tudo certinho? Bom dia.
3: Bom dia, sou a Maria de Belina, gostaria de participar da Manhã Nacional de Churrasco e oferecer todo o programa para meus filhos que são pais. Eu não tenho mais pai. Oferecer todo o programa para meus filhos, para Diego, Leomar, Luiz Henrique e Daniel, que são pais. E para o meu esposo, Roque Camargo, que é pai. E para todos os pais, eu desejar um feliz domingo a todos. E tocar uma música aqui, Fale de Pai.
0: Valeu, valeu. Amanda Vasconcelos comigo também. Bom dia, Amanda. Abraço, boa sorte para você. Amanda Vasconcelos participando. A Neuza Verardo também na sintonia. Tá no sorteio, Rudinei, Rudinei. Por meio do Tonial, né? Na sintonia da Momento. É, tem kit, churrasco, bolo e refri. Bom dia, bom dia.
4: Bom dia, mãe. Tudo bem? Quer participar tudo do sorteio do kit churrasco do Mercado Máximo e dizer um feliz dia dos pais para todos, né? Os pais, beleza? Mancha de lei do bairro Matinga, muito churrasco aí, mancha. Obrigada, tchau, tchau.
0: Valeu.
4: Cada um usa a sua escolha.
0: Mercado Vitória com a gente, minha amiga Gerlei. Alô, bom dia, bom dia.
5: Bom dia, mancha, aqui é o Cláudio Graben, da Vista Alegre. Quero participar do sorteio. Pedir a próxima música, Sangue Latino, Senhorita. Oferecer para o meu grande amor. Estamos curtindo o teu programa. E agradeço se for atendido. Quero desejar um feliz Dia dos Pais para todos os pais que estiver nessa face da terra. E para você, que você sempre seja aquele pai que você é, que eu conheci. Um abraço. Somos nós, né?
0: É nós. É nós, meu amigo alemão, Cláudio. Tamo junto, garoto. Deixa eu pegar aqui o Sangue Latino para tocar também, né? É, 991237132, o nosso WhatsApp. Cadê a senhorita do Sangue Latino? Onde você está? Já tocando pra você, tá aqui, ó. Tá aqui. Deixa eu atender mais participação. Nosso WhatsApp é o 991237132. Tem um Carreiro e Pardinho.

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2: Domingaço 97. 18 faltando pras 10. Ó, o tempo passa, né? 18 pras 10. Meu amigo Cláudio Alemão com a gente. Tá aí pra vocês, ó. Sangue Latino.

0: Sangue Latino fechou mais uma sequência, mais uma participação e tudo mais. A que momento, senhorita, né? Muito bem. Luiz Segueto, tudo certo? Bom dia, Luiz. O Luiz Segueto tá na sintonia, tá concorrendo aqui, churrasco, mais bolo e refri aqui. É isso aí. Alcemar dos Santos também com a gente. Itamar Melo, bom dia, bom dia. Desejando um feliz dia dos pais a todos os pais. Bom dia, tudo bem?
1: Minha mãe já aqui, Francisco Ripke, me põe nesse solteiro, churrasco, Câmara de Carne Vitória. Desejar um feliz dia dos pais para você.
0: Obrigado.
1: A todos que estão ouvindo no momento. Obrigado, se for atendida, e um bom trabalho. Beleza?
0: Valeu, valeu, Chico. Abraço, feliz dia dos pais. Chico ligado com a gente também, a Momento FM, sua melhor companhia. Vanusa, bom dia, bom dia. Feliz dia dos pais a todos. Tá participando também. Valeu, Vanusa. Boa sorte pra você. Valendo kit churrasco, né? Bolo e refri também da padaria do Alemão. Tudo certinho. Michel, lá de Faxinal dos Guedes, também tá com a gente. Michel. Michele, né? Ah, é Michele, tá aqui, ó. Agora sim. É a Michele. Bom dia, Michele. Errando o nome aí da Michele, né? Eita, mas... Pessoal de Faxinal dos Guedes. Tá com a gente a Michele. Valeu, valeu. Cleiton, ligado comigo também lá em São Domingos. Alô, turma de São Domingos. Vem com a Momento, vem com a Momento. 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Bom dia!
2: Bom dia, Mancha, aqui é o Leandro Narciso Fernandes, do bairro Vila União. Quero participar aí do sorteio do kit churrasco Mercado Vitória, desejar um bom domingo a todos os ouvintes, um feliz dia dos pais para todos os pais que estão ouvindo ao momento e para vocês e da rádio. Valeu, obrigado, foi atendido, e toca a música boa, vamos escutar uma do Amado Batista aí. Obrigado, foi atendido.
0: Valeu, Fernandes, abração, abração, bom dia, tudo
3: bom
0: bem?
3: Bom dia, Mancha, tudo bem? Aquela mensagem ardeu ontem. E quero participar do sorteio do Mercado Vitória, de Lei do Bairro Matinho. Quer escutar a música Contribuo para o Endereço da Felicidade? Vitória, um bom trabalho, meu amigo. E um feliz dia dos pais para todos. Obrigado, valeu. Tchau, tchau. É de Lei do Bairro Matinho. Obrigado, tchau, tchau.
0: Abraço, minha amiga. Participou ontem. Tudo certo, então. Tudo certo, Girei. Ontem era aquele mercado mesmo que tinha o kit churrasco. Tá perdoado. Estamos perdoados, né? Ah, muito bem. Dirley, sempre ligadinha comigo também. Abraço, minha amiga. Alô, Silvana Panisson. Intervalo. Doze, faltando para as 10.
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0: Bom dia, bom dia! Seguimos a programação aqui. Domingaço, momento especial, Dia dos Pais. Galera comigo também aqui lá em São Lourenço do Oeste, né? Alô, Janesca, lá de São Lourenço do Oeste. Abraço, minha amiga. Tamo junto, isso aí. A Celo Siqueira também tá ligada com a gente, pessoal de Bom Jesus. Ivanir de Bom Jesus desejando um feliz Dia dos Pais para os filhos Claucir e o Claudemir. Olha só, e manda uma música para a mulherada que está trabalhando na churrascaria Dário em Bom Jesus. Alô, mulherada aí da churrascaria Dário. Turma de Bom Jesus. Tamo junto, abraço pra você. Isso aí, pessoal tá lá trabalhando, uma hora vamos aí provar esse churrasco, né? Pessoal da churrascaria Dário, em Bom Jesus, né? Abração, tamo junto, ótimo domingo pra vocês, pessoal tá trabalhando lá também, né? Você em casa, você trabalhando, não importa, tá na melhor, tá na Momento FM.
1: Bom dia, aqui o Jorge Jadela, quero participar do sorteio aí do Kit Churrasco do Mercado Vitória. E desejar um feliz Dia dos Pais para todos os pais aí. E roda uma para nós aí da Banda Passarela. Obrigado, tchau, tchau.
0: Valeu, valeu, abraço. Deixa eu tocar um passarela aqui, a galera me pediu também.

0: Valeu, valeu. É a Camila com a gente. Camila Matheus, abraço, Camila. Mais participação áudio, bom dia, tudo bem?
1: Bom dia, meu nome é Neildi, gostaria de participar do churrasco do supermercado Vitória.
0: Valeu, boa sorte, alô.
2: Bom dia, eu sou Zulmira Ana Piva do bairro Monte Castelo, queria participar do sorteio do churrasco do Vitória.
0: Valeu.
2: Quero homenagear a todos os pais, eu não tenho mais meu pai, mas todos os pais desse mundo inteiro e principalmente para você.
0: Obrigado.
2: Obrigado se for atendido.
0: Abraço, abraço, um ótimo domingo para você.
3: Oi,
0: alô.
3: Sou Isaac Tapael Biedema, eu quero participar do sorteio do churrasco do Mercado Vitória. Ô, potência!
0: Eita, nós, 30 mil vai ser potência. Abraço, abraço, alô.
4: Bom dia, Silvana Faustino, aqui do bairro Monte Castelo. Queria participar do sorteio do churrasco do Mercado Vitória e do bolo da padaria do Alemão. E desejar um feliz Dia dos Pais para meu esposo, para meu pai e para meu sogro. Momento FM, emoção o tempo todo.
0: Valeu, valeu. Bom dia, tudo bem?
3: Olá, amigo Macho, do Momento FM. Queria participar do sorteio do churrasco do Vitória. Vitória, meu amigo, que é o Miguel Henrique Halber do bairro João Winkler.
0: Opa!
3: Eu amo essa rádio Momento FM e é muito legal, meu amigo Mancha. Eu gosto da Dina, de você, do Cris e todo mundo aí
0: que
3: tem aí nessa Momento FM. Por favor, bem de parceiro Mancha, me coloca aí no sorteio do Mercado Vitória, meu amigo. Um abraço aí pra vocês e tchau.
0: Valeu, tem mais áudio aqui.
3: Não esqueça dessa parte aqui, meu amigo Mancha. Eu desejo um feliz Dia dos Pais pro meu pai Anderson e pelo meus tios. E pra você também, meu amigo Mancha, tá bom? Um abração agora.
0: Obrigado, obrigado. Olha só que simpatia, né? Abraço, abraço e boa sorte. Boa sorte. Tô torcendo por você. Alô, tudo bem? Bom dia.
5: Bom dia, tudo bem? Momento FM, aqui é a Tatiane Gonçalves da Silva, curtindo a programação aí. Quero desejar um feliz Dia dos Pais para todos os papais, principalmente o meu, seu João, porque pai é aquele que protege com amor, ensina o caminho, compartilha histórias e aconselha com muita sabedoria. Um abraço para todos. Quero participar aí do sorteio do kit churrasco do Mercado Vitória, juntamente com a Momento FM.
0: E bolo
5: um
0: e
5: abraço,
0: refri.
5: Um bom trabalho, um ótimo domingo.
0: Valeu, minha amiga, valeu. Olha só, bolo e refri da padaria do Alemão, também aquele bolo delicioso, né? É, e kit churrasco do Mercado Vitória, atendendo no seu Fiat, sem fechar ao meio-dia. Valdemar, Trevisan, do bairro Nossa Senhora de Lourdes, participando comigo também. Um abraço aí pra você. Stephanie Narciso, pessoal do São Jorge, na melhor companhia, Momento FM, emoção o tempo todo. Regiane Wolf também com a gente. Abraço, um ótimo domingo pra você. Chorei no sinal. Chorei na rotatória, aqui em Xangere, né? É, pessoal pode chorar. Então tem sinal, né? O semáforo. Aí você chora lá. Aqui em Xangere, como não tem, chora na rotatória, meu filho. Dá aquela paradinha assim, ó. Dá uma olhada, né? Se vem. Pessoal, às vezes, Xangere é complicado, às vezes, né? Você tem que parar na rotatória, no meio da rotatória, porque o pessoal quer passar, né? Tem um pessoal apressadinho, assim, que... Eu já tenho paciência, né? Antigamente não tinha, mas agora a gente vai, né? Tudo zen, assim, ó. Vamos zen, né? Vai que bate o carro aí, vai ter que perder tempo, então melhor deixar, né? Tá certo, tá todo mundo certo, né? A gente sempre errado, é assim. Penso eu, na minha humilde opinião. Era aí, Raí. Beleza, beleza. Quem tá comigo aqui? Opa, opa. Feliz Dia dos Pais. Valeu, Daya. Toca a música. Chegando Passarela e Aninha Soares. Na Momento Energia Positiva. É domingão lindo, maravilhoso. Porque é o Dia dos Pais. O tempo tá com cara de bundão ainda, né? Eita. Ele chove e não molha, né?
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0: Renan e Raí, pro ouvinte Momento FM, chorei no sinal. Fechando mais uma hora também do Domingaço 97. 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Momento FM. 10h05, Badote segue com a gente. 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
0: Olha só, tempo nublado em Xanxerê, na nossa capital do milho, Xanxerê, Santa Catarina. Tempo nublado, 12 graus a temperatura. Vou lá pro ouvinte. Vamos lá atender mais participação da galera nesse domingão especial, Dia dos Pais. Tânia Ferrares tá com a gente também. Abraço e boa sorte. Bom dia, tudo bem?
3: Bom dia, Márcia. Gostaria de participar do sorteio do Mercado Vitória. E toca a música da tua escolha. Se pudesse tocar aquela Meu Velho Pai, eu ofereço para todos os pais, tá? Feliz Dia dos Pais para eles. E agradeço por atendido, Ana Alice Moreira de São Romeiro.
0: Valeu, Ana. A Eli também com a gente. Bom dia, Eli.
4: Bom dia, Márcia. Tudo bem?
0: Tudo.
4: Feliz Dia dos Pais para você.
0: Obrigado.
4: Um feliz Dia dos Pais para todos os pais. Que Deus abençoe grandemente. Beleza, meu amigo? Quero participar do sorteio do churrasco ali, tá bom? Tudo de bom. Que Deus abençoe grandemente vocês.
0: Amém, amém. Abraço.
4: Até mais. Um abraço.
0: Valeu, Eli, com a gente também. Olha só. A Silvia dos Santos também, ligada com a gente. Bom dia para você, Silvia. E boa sorte, boa sorte. Parabéns a todos os pais, um abraço. Érica, também ligada com a gente, participando aqui. Bom dia, Érica. Um ótimo domingo para você. 991-237-132, nosso WhatsApp. Eu sou o Manchete, fazendo companhia juntos até o meio-dia. É aquela festa de música e participação da galera. Kit Churrasco, lá do Mercado Vitória, Kit Churrasco. Ainda bolo e refri da padaria do Alemão. Belmir Base, também na sintonia, valeu. Justina Iop, parabéns a todos os pais. Brigadão, brigadão, tamo junto, bom dia.
5: Oi, Mancha. Sou Juliana Canossa, do bairro Jardim Tarumã. Queria participar do sorteio do Kit Churrasco do Mercado Vitória. E homenagear todos os pais pelo Dia dos Pais hoje. Principalmente para vocês aí da rádio, que são pais.
0: Obrigadão.
5: Agradeço por atendida.
0: Valeu, valeu. A Ivânia dos Santos também está participando comigo. Um forte abraço para você. A Jaine também. Ah, pode fazer um pedido. Manda ver aí o Jaine. Manda ver. 10 e 9 na Força Badotti. Durval e Davi.

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0: Domingão especial Dia dos Pais é Momento FM, Domingaço 97, 10 e 15.
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0: 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Velho Casarão, Teixeirinha e o

0: Teixeirinha e os Serranos na Momento FM, Domingaço, Velho Casarão. Bom dia, bom dia. Vamos lá para mais participação do ouvinte. Como é que você tá aí? Tudo certo? Como é que foi o sabadão? Aproveitou, aproveitou? Tempo nublado em Xanxerê. Olha só, 12 graus a temperatura, a gente continua atendendo você. Ligado comigo, bom dia, bom dia. A Lourdes Alves da Silva Wolf, linha Guarani, Entre Rios, Santa Catarina, tá com a gente. Bom dia, Lourdes. Boa sorte pra você, tá? Tá concorrendo aqui de churrasco, mas bolo e refri da padaria do Alemão.
1: Bom dia, Márcio. Aqui é o Brilhinho Damião, do bairro Nossa Senhora de Lourdes. Queria participar da manhã do churrasco ali e homenagear todos os pais, principalmente meu filho, meus genros, e pedir uma música com Tonico Tinoco, Velho Pai.
0: Valeu, valeu. Mais participação, bom dia.
2: Bom dia, meu amigo Mancha. Aqui é o Marcos, do bairro Sulfiat. Queria estar desejando um feliz dia dos pais para você, para todos os pais ouvintes. Também queria estar participando do sorteio do kit churrasco do Mercado Vitória, também do bolo da padaria do Alemão. Também queria estar pedindo uma música com Trio Parada Dura e oferecer a todos os pais ouvintes. Muito obrigado, um bom domingo a todos.
0: Valeu, valeu, abraço pra você, meu amigo. Tamo junto, ótimo domingão pra vocês aí. 24 horas no Armamento FM. Gustavo Zacaron, né? Zacaron, isso aí. Alô, Gustavo. Abraço pra você, bom dia.
3: Bom dia, aqui é Maria Terezinha. Peço pra tocar a música Professorinha com Banda Real do Paraná. Ofereço pro meu esposo Cláudio Grade, desejando a ele um feliz Dia dos Pais. Para meus filhos, para meus netos também que são pais e quero participar do sorteio. Feliz Dia dos Pais para você também.
0: Obrigado.
3: E agradeço se for atendida. Muito obrigado.
0: Valeu, minha amiga. Abraço para você. Abraço pro Cláudio. Bom dia, tudo bem?
4: Bom dia, meu nome é Alice Manuela Barbosa. Quero participar do sorteio e quero desejar um feliz Dia dos Pais pro meu pai e pro meu avô. Obrigado.
0: Valeu! Abraço pra você, pra família toda aí. Mississippi! Quem tá pedindo aqui? Ah, feliz Dia dos Pais pra gente aqui. Obrigado, obrigado. Ah, oferecendo aí pro esposo Nelson Bueno. É a Zelira Marquese. Bom dia, Zelira. Abraço pra você e pra todo mundo aí também. A gente vai pro intervalo que é rapidinho, rapidinho. Na sequência eu atendo mais participação. Momento FM 10h22.
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0: Olha só como é rapidinho, já estamos de volta. Alô, Paulo Rogério Cavagnoli. É o Nego Dambrave aí com a gente. Abraço, meu amigo, desejando um feliz Dia dos Pais, participando com a gente também. Pedindo o Velho Pai. Já toquei umas 8 aqui do Velho Pai, né? Toquei com Jaine, toquei com Teixeirinha e nem lembro mais aí, mas já toquei várias, né? Aí eu vou tocar mais uma, com certeza. Vamos repetir uma. Pessoal cedinho começou a pedir o Velho Pai, né? Não, não adianta, é assim que funciona. Dia dos Pais, o pessoal gosta dessa música, música linda. E a gente acabou tocando aí várias, com vários artistas, a mesma música, né? Então daqui a pouco toco novamente, vamos repeti-la. Valeu, Paulo. Juliana Vieira, bairro Monte Castelo, também comigo. Tudo bem, feliz Dia dos Pais. Irene dos Santos, bairro Bela Vista, participando com a gente. Boa sorte para você. Tem mais áudio do ouvinte aqui. Bom dia.
6: Bom dia, momento. Meu nome é Daiane Seco. Gostaria de participar do sorteio e desejar um feliz Dia dos Pais para o meu pai Lindimar e para o meu esposo Evandro. E desejar um feliz Dia dos Pais também para todos os pais que estão na escuta. Desde já agradeço. Obrigada.
0: Abraço, abraço. Jaime de Xanxerê também participando comigo, oferecendo uma música para todos os pais. Rick Renner, pai, mais que pai e filho? Deve ser, já toquei também, né? É, eu me adiantei aqui, pessoal, vai pedindo cedo, né? Vamos tocando. Estamos já com o estoque esgotado aqui de velho pai, né? Mas vamos tocar mais, na sequência a gente toca. Importante é atender o ouvinte. O pessoal acorda mais tarde no domingo também, né? E eu entendo, com certeza. Eu acordei cedinho, né? 5 da manhã, tava acordadíssimo. É, faz parte do meu show, né? Tamo aí, trabalhando, batalhando, vida que segue. Bom dia.
7: Bom dia, Nair do Sufiati. Queria participar do sorteio do Masters Pass e oferecer a próxima música para todos que estão ouvindo, para todos os pais e para você também.
0: Valeu.
7: Bom domingo para todos.
0: Abraço, ótimo tchau. Domingo. Valeu, tchau, tchau. Kleber Negrelo também ligado comigo aqui, Momento FM, emoção o tempo todo. Bom dia.
8: Bom dia, Mancha. Aqui, ó, Mantino Veloso, que é participar do sorteio do churrasco e do Mercado Vitória. E pedir a música com Jomine, com Moreno e Mariano. Amor de um pai assim. E filho. Bom fim de dia do pai e todo mundo. Bom dia.
0: Valeu, abraço, abraço. Vamos catar uma saia aí, né? Bom dia, tudo bem?
9: Bom dia, que é a Doraci da linha Vortão. Eu queria participar do sorteio aí do kit churrasco do Mercado Vitória. E oferecer o programa aí pro Dia dos Pais, oferecer pro meu esposo, pro meu neto, pro meu filho, que estão aqui assando uma carne, para todos os pais. E ofereço a música Meu Velho Pai. Se eu for atendido, agradeço.
0: Valeu, valeu. Daqui a pouco tem mais Velho Pai aqui, né? Bom dia, uma, duas, três mensagens. Vamos ver quem tá mandando mensagem, é a Elenira, é isso?
10: Bom dia, Mancha. Eu quero desejar o dia dos pais de hoje para todos. Eu quero participar do churrasco aqui do seu bairro Sofiado. Eu sou Elenira de Fátima, Lisboa. E desejo tudo de bom para os pais e para você também, se for pai.
0: Obrigado.
10: E agradeço a minha oportunidade, vocês né, lerem.
0: Tá aí mais um
10: bom
0: áudio.
10: Bom dia, Mancha.
0: Ah, é repetido, beleza, Eleni. Era abraço, minha amiga. Não importa, ele deu uma falhada no final, mas faz parte, né? A gente falha também, estamos aí há muitos anos trabalhando, a gente vai gravar alguma coisa, daquela falhada também, faz parte, né? É desse jeito. Nicole Batista Florencio do Vila União também tá com a gente. Momento FM, feliz dia dos pais pro pai dela. Mauri, irmão, também aí oferecendo a próxima música para eles, beleza. Tudo certinho? O Alessandro, lá de Faxinal dos Guedes, também tá com a gente na Momento FM, turma de Faxinal dos Guedes, forte abraço para vocês, bom dia!
11: Oi, meu nome é Enzo Gabriel Mendes, eu quero participar do sorteio e eu quero mandar um feliz dia dos pais, principalmente para o meu pai Alexandre, para o meu avô Lindimar e Aquiles.
0: Valeu, olha só, garotada em peso participando hoje. Tá certo, né? Homenageando o papai. Ah, quem mais comigo? Carro Vermelho. Morena do Carro Vermelho, Cláudia. Muito bem, Cláudia Cirzanella. Valeu. Deixa eu seguir com música aqui, ó. Precisamos tocar música 10h28. 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

0: Trio Parada Dura, Domingaço 97, momento Barco de Papel. Como é que você tá? Tudo bem? Tudo certo? Já tem demais participação? Momento FM. Aí na sequência faço intervalo comercial. 28 faltando para as 11. Bom dia, bom dia. Feliz Dia dos Pais. Alô, você.
1: Bom dia, aqui é Maria Sueli, de Linha São Paulo. Quero participar do sorteio e oferecer todo o programa de hoje pelo Dia dos Pais, pelos meus filhos, o Edson, o Diego e o Cleito e o Ezequiel. Principalmente para meu esposo Luiz Braz, desejar um feliz Dia dos Pais para eles e para meu esposo, que é mais que um pai, pelos meus filhos. Desejar isso tudo de bom e um feliz Dia dos Pais para todos os pais.
0: Valeu. Belonilda Alves, Belonilda Alves também com a gente. Abraço, abraço. Bom dia, tudo bem?
2: Bom dia, Mancha. Tudo bem?
0: Tudo.
2: É o Nadir Zonta da linha Tero Alto.
0: Opa.
2: É feliz Dia dos Pais para todos os pais do mundo. E eu tô te ouvindo o programa, Mancha. Temos na escuta, tomando um chima. E daí aproveitar a oportunidade, Mancha, eu queria convidar o pessoal que temos uma grandiosa festa na linha Tero Alto, domingo, dia 16, festa de São Roque. Com missa às 10 horas, com benção do pão, o sal e a água, meio-dia, churrascada, bebidas em geral. Desde já agradecemos a presença de todos. Quem quer comprar um ingresso ali, uma ficha de carne, adquira com o pessoal do Conselho da Comunidade do Tero Alto. Obrigado, Mancha, e vocês também estão convidados para vir na festa.
0: Beleza, beleza? Obrigado, obrigado pelo convite. Vamos lá, né? Eita, eu gosto de uma festa interior, né? Eu curto uma festa de interior, família reunida, amigos. É, gostoso demais, né? E aquela carne também. Eita, coisa boa. Falar em carne deliciosa, senti um cheiro, né, de churrasco delicioso aqui em frente à rádio. 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E aí, bom dia! Éder! Nico Salvatore, muito bem. Aluri, Salvatore tá ligada com a gente, também homenageando aí o seu pai. Já partiu, paizão, né? Já partiu. Valeu, valeu, abraço. Que mais? Igor de Poaçu participando comigo, desejando um feliz Dia dos Pais a todos os pais do Brasil, Zil, Zil, Zil. Pai eterno, eu te amo, né? Faz parte, né, meu amigo? O sogro Adão, Adão do Nascimento, abraço lá pro Adão. Daniel. É, pessoal do Recanto Feliz. Valeu, valeu. Vamos tocar. Pessoal que pediu aí. Daqui a pouco. Bom dia, bom dia. Alô, você.
3: Oi, meu nome é Emily Vitória Mendes e eu quero participar do sorteio. Eu quero desejar um feliz Dia dos Pais para todos os pais e principalmente para o meu pai, Alexandre.
0: Valeu, valeu. Já, já o Zé da Serra e Serraninho, né? A galera já tinha pedido aqui, mas tá pronta. Tá na fila. O Recanto Feliz, muito bem. Bom dia, tudo bem?
4: Bom dia, quero participar do sorteio do churrasco do Mercado Vitória. Desejar um feliz Dia dos Pais a todos os pais que estão ouvindo. Meu nome é Neodir Gandolfi, obrigado.
0: Valeu, garoto. Família Bernardi lá em Xaxim com a gente, o Gilmar, o Jean, o Si, abraço pra todo mundo aí, boa sorte pra vocês, né? Feliz Dia dos Pais pro pessoal da rádio, obrigado, obrigado. Especialmente pro paizão aí da Fabi. Ah, ela ama muito. Luiz do Carmo. Tá no sorteio, Fabiana. Abraço pra você, tá? Fabiana do Carmo com a gente, pessoal do Vista Alegre. É momento, é emoção o tempo todo. Bom dia!
5: Olá, bom dia. Me chamo Débora. Gostaria de participar aí dos sorteios e parabenizar todos os pais, né? Hoje é uma data especial. Eu já não tenho mais o meu pai aqui comigo, né? Mas ele virou uma estrelinha há muitos anos. Mas lá do céu ele de qualquer forma está presente sempre nos meus dias de dia, né? Então, ofereço toda a programação para os pais e desejo a todos um feliz Dia dos Pais.
0: Valeu, valeu, abraço pra você. Olha só, Sebastião Valendorf também tá com a gente, um ótimo domingo, feliz Dia dos Pais, para os papais e para as mamães que são pais, né? Não biológico, pai porque cuida, porque coloca a mão na massa mesmo, faz papel de pai e mãe, né? Tamires Emily da Silva tá comigo também, pessoal do posto AE. Valeu, abraço aí. Tamo junto. Fala aí, posto, quero mandar abraço lá pra turma do Maxul também, né? Nossos parceiros, nossos amigos do Maxul. Abração. Pessoal trabalhando também, curtindo o momento. Juarez Calvila, turma do Bairro dos Esportes, na sintonia da Momento FM. Um abraço pra vocês, obrigado. Galera participando, né? Participando, Valdecir de Almeida, do Centro. Tamo junto. Claudinha, bom dia, Claudinha. Maria Luísa de Siqueira também participa comigo. Feliz Dia dos Pais a todos os papais. E a Silvia de Bom Jesus. Valeu, Rivelino. Fala, garotinho.
6: Bom dia, Manchá. Tô aqui com a minha filha, meu filho, hoje em casa, almoçar aqui. E manda mais um modão de viola pra nós aí, Manchá. Feliz Dia dos Pais aí, meu querido.
0: Valeu. Wilson Menegoto, abraço garoto, bom dia, Heloísa Carolina Gabriel também participando comigo, abraço para você, desejando um feliz Dia dos Pais a todos os pais, especialmente pro paizão, né, o Anélio Gabriel, abraço para você, Heloísa, pra família toda aí, alô, seu Anélio Gabriel, feliz Dia dos Pais, garoto. Bom dia, tudo bem?
7: Bom dia, Nilza Peronde, moro no bairro São Jorge, quero participar do sorteio do kit churrasco do Mercado Vitória. Momento, emoção o tempo todo. Obrigada.
0: Valeu, Nilza. Abraço. Seguimos a programação 21, faltando para as 11. Rony Mota, Curu de Boi.
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0: Couro de Boi, Rony Mota e participações aí, João Paulo e Daniel, né? Tudo certinho com você. 17 faltando para as 11. É emoção o tempo todo, é momento UFM, sua melhor companhia, Domingaço 97. A gente continua, olha só. A música com André Renner, Vou Pedir aos Anjos, oferecendo para todos os pais que estão ouvindo, principalmente aí para o seu marido e para o sogro. Quem tá pedindo é a Edenise Fidelis, né? Tudo bem, Edenise? Bom dia. Abraço para os papais aí, para a família toda, tamo junto. Feliz dia dos pais, Ana Maria Menegoto, também participando comigo. Um ótimo domingo, Vitor Fabrício. Tá na sintonia da momento, a melhor, valendo kit churrasco lá do Mercado Vitória, kit churrasco, mais bolo e refri da padaria do Alemão,
1: bom dia. Eu tá sendo do bairro São Jorge, queria participar do sorteio do churrasco.
0: Valeu, garoto.
1: E pedir a próxima música ali, oferecer para todos os pais, parabenizar todos eles pelo dia dos pais.
0: Valeu.
1: Beleza?
0: Abraço, vou tocar o velho pai da Jaine. Olha só, Elizabeth Batista também participando comigo, um forte abraço. Momento UFM, Neuci, Piscini, Bonato. Tamo junto. Bom dia, tudo certinho por aí, alô.
2: Bom dia, meu amigo, tudo bem? Aqui é o Cleto Feliciano. Queria desejar um feliz dia dos pais para o meu padrasto Luiz Braz aí. Um feliz dia dos pais para meus irmãos aí, o Diego Feliciano, o Edson Feliciano e Ezequiel Feliciano. E para minha mãe, Maria Soeli, que é mais do que pai também para nós, e mais que mãe, é um pai também. E um feliz dia dos pais para todo mundo que tá ouvindo aí. Um abraço a todos aí e participar do sorteio aí.
0: Boa sorte. Abraço, meu amigo. Isso aí. Olha só, Mercado Vitória. É, tem kit churrasco. Jandira Cavacini Gabriel comigo. Forte abraço para você, parabenizando aí todos os pais pelo dia dos pais. Paulo Sérgio em Bom Jesus também comigo. Jussiele Gonçalves. Abraço para você, um ótimo domingo, boa sorte. A Débora Melati também está na programação, oferecendo a programação para o esposo Luiz Mar Melati. Valeu, forte abraço para vocês, tá? Tamo junto. Karen Yasmin Wolf Mores, na sintonia da momento também. Boa sorte para você, garota. Emoção o tempo todo, é momento.
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0: Antes do intervalo, quero tocar pra você, meu velho pai, Jaine.

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2: 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Abraço aí pra você sintonizado comigo, já já sua participação.
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2: Já já tocando Castelo de Sonhos aí, André Renner. Daqui a pouquinho pra você na melhor programação. Momento, meu amigo Ciso ou Claudecir. Claudecir Gonzaga. Fala aí, Claudecir, bom dia, meu amigo.
7: Bom dia, Mancha, tudo certo?
2: Tudo.
7: É o Ciso. Coloca meu nome aí nos sorteios aí do Mercado Vitória aí, com a parceria da nossa Momento a esse canhão de audiência, e desejar um feliz Dia dos Pais a todos nós, beleza? Tudo de bom, tchau, tchau.
2: Valeu, garotinho, abraço, abraço, parabéns pra gente aí, com certeza. Tamires. Emily da Silva, Tamires, Emily da Silva participando também. Abraço, abraço. Valeu. Quem mais comigo? Bom dia, tudo certo?
8: Bom dia, Mancha. Aqui é o Márcio Corrêa da Silva, da série da Área Indígena, interior de Poaçu. Eu coloco no sorteio aí, no kit churrasco aí. E feliz Dia dos Pais para todos nós. Beleza? Um abraço.
2: Valeu, um abraço, meu amigo. Feliz Dia dos Pais. Gilmar Bernardi lá em Xaxim, ligado com a gente. Bairro Alvorada. A Nilci também na sintonia, sempre, sempre. Abraço para você. Pessoal, deixou até. Tá certo, telefone, tudo certo assim, ó. Aí sim, né? Pessoal do bairro Alvorada em Xaxim. Alô, Jean. Emoção o tempo todo, momento. Karen, Mariane também participando. Bom dia, Karen. Um ótimo domingo para vocês. Deise Correia também tá com a gente. Valeu, valeu. Boa sorte para você. Áudio do Vinci, Ivete. Bom dia, bom dia.
9: Eu sou Ivete Perondi. Eu quero participar da Manhã Nacional do Churrasco, Rádio Emoção o tempo todo. E também homenagear a todos os pais pelo dia de hoje e pedir uma música, se for possível, Meu Velho Pai. Obrigada.
2: Muito bem, muito bem, muito bem, muito bem. Toquei.

0: Mais André Renner na Momento FM. Domingaço 97. Bom dia, bom dia. Abraço aí pra galera sintonizada com a gente em Abelardo Luz também. O Altamiro Martins dos Santos, bairro Leandro, tá ligadaço com a gente. Valeu, boas horas pra você. Pessoal em Xaxim também, toda a região com a gente. Alô, Xaxim, alô, Gelson Schmidt, meu amigo. Turma aí do Kiss Motel, né? Galera tá lá ligada com a gente. Valeu, valeu. Mandando aí os parabéns pro paizão, o Miguel Schmidt. Alô, seu Miguel Schmidt. Paizão aí do Gelson Schmidt, né? Turma de Xaxim. Abração, abração, ótimo domingo pra vocês. Feliz Dia dos Pais. Bom dia!
1: Bom dia, meu nome é Aline Batista, do bairro Vila União. Gostaria de participar do sorteio do kit churrasco do Mercado Vitória e desejar um feliz Dia dos Pais para todos os pais. Principalmente para meu esposo, que vai ser pai de primeira viagem, para meu pai, para meus irmãos.
0: Valeu, valeu! João de Oliveira, bairro Veneza, também sintonizado no momento. Terezinha, alô, Terezinha Martins, tudo bem? Abraço pra você, um ótimo domingo. Quem mais, quem mais? Ah, bom dia, feliz Dia dos Pais pra você e todos os papais, especialmente pro Avelino. Ah, toca pra ser feliz com Daniel. Daqui a pouco, então, daqui a pouco. Vamos atendendo. Não esqueci, Rose. É que a fila aqui é longa, a fila, tipo do SUS, assim, ó.

0: aquela coisa, vamos fazer a cirurgia, daqui 4, 5 anos vai rolar, né? Brincadeira, não sei se é tanto tempo assim. Abraço, Rose! Mas é mais ou menos desse jeito, né? Ah, Zeli Moreira também comigo, abraço pra você. Quem mais na programação? Marildo Pagliarini também participando. Vamos de música, pessoal pediu, eu tô devendo, vou tocar.
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0: Alô, Zanella, Zanella em Xaxim também com a gente, Chico Amado e Xodó, depois toca. Fica ligado aí, meu amigo, Zanella.

0: Zé da Serra e Serraninho na momento, recanto feliz. Fechando mais uma sequência, mais uma hora também da programação Domingaço. Olha só, a partir de agora com a gente, Esportiva, Esportiva Chancherê Chaxim.
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0: Programação especial Dia dos Pais, é 97.9. Tamo junto. Eu sou o Mancha, te faço companhia até o meio-dia. Vamos lá para mais um intervalo rapidinho, já sua participação. Bom dia, 11:02.
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0: 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Bolo e refri, vamos sortear também na programação. Bolo e refri da padaria do Alemão, é isso aí. Bom dia, bom dia.
1: A fila tá grande ali, mandei uma mensagem de hoje de manhã. 8 e pouco, não veio ainda.
0: É, o pessoal reclama, né? Mas tudo certo. Não adiantou, não entendi nada, né? Quem mais, quem mais? Ezequiel Antunes. Estava eu falando, né? Não adianta reclamar da vida, o negócio é deixar rolar, deixa estar. Tamo junto, hoje tá difícil o negócio aqui, né? O pessoal tá pedindo bastante música, não tem como atender todo mundo, musical mesmo, mas a sua participação, o seu recadinho, eu vou atendendo aqui, né? É, afinal de contas é dia dos pais, né? Vamos comemorar com alegria, aquele sorriso no rosto, lembrar dos momentos bons da vida. Que a vida é muito linda para ser vivida. Olha só que bonitinho. Bom dia!
2: Bom dia, Feliz Carlos Jorge. Quero participar aí da Manhã Nacional do Churrasco do Sorteio do Mercado Vitória.
0: Valeu, valeu! Emoção o tempo todo! Claudinha, tudo bem com você? Desejando feliz Dia dos Pais a todos os papais, pessoal do centro da cidade com a gente. Estamos aqui com a Força, Força Especial Esportiva, Xanxerê e Xaxim Esportiva, Tonico e Tinoco.

0: Nikui Tinoco. Moreninha linda. Sol apareceu na capital do milho. Ele aparece, mas dá uma sumida, né? Então não vamos contar muito com isso. É, apareceu o sol. Apareceu o Margarido. Bom dia, bom dia.
1: Bom dia. Aqui no Baratiago. Quero que você está no sorteio do churrasco ali. Eu quero trazer esse programa ali para a minha neta, Eduarda, que ela está no aniversário hoje. Desejaram muita felicidade, muita alegria, que seus sonhos se realizem. E que Deus sempre proteja ela, dá muita saúde. O Nuno ama ela. Um beijo. Te amo, tá? E pode tocar a próxima música, querido Frei Querene, filha. Obrigado, um abraço.
0: Valeu, valeu, abraço, abraço. Emoção o tempo todo, momento é firme. Fábio Martins dos Santos também comigo. Alô, Johnson Cavaleiro. Valeu. Cláudio Oliveira. Quero Paraná. Muito bem. Eu quero Santa Catarina, que é o Rio Grande do Sul. Coro de Boi já toquei duas vezes, pessoal. Não sei se você ouviu, mas eu toquei duas vezes Coro de Boi, né? Tá desse jeito. Meu velho pai, toquei umas 8 já. Cláudio, abraço, abraço. Tudo bem? Bom dia, bom dia.
2: Meu amigo, aqui é o Elisandro Ribeiro da Silva, aqui do bairro Leandro. Gostaria de participar do sorteio do churrasco. E se for possível, toca uma música aí, pedido de um pai. Quero oferecer pro meu pai, Adolar Ribeiro da Silva aí, meu paizão, meu herói. Agradeço muito por ter ele na minha vida aí. Hoje não estamos podendo comemorar junto o Dia dos Pais, mas em breve nós estamos juntos. E também quero oferecer a música aí para minha esposa Shirley, para meus filhos Leonel e Leonardo, para minha mãe, para o meu sogro Isidoro, minha sogra Vili, meu cunhado Pedro aí, o Luiz Carlos Vargas, o meu compadre aí, e para os demais que estiverem na escuta. Obrigado por atendido.
0: Muito bem, seguinte, ó, vou tocar aqui com Lourenço e Lorival, tô devendo Lourenço e Lorival também, mais uma das músicas pedidas hoje aqui na programação da manhã, né, que tá na fila, deixa eu tocar então, pedido de um pai, mas a Lourenço e Lorival, né, Baitaca fica para depois. 11:11.

0: Lourenço e Lorival, pedido de um pai, na Momento FM. Bom dia esportiva, segue com a gente, Xanxerê, e também Xaxim Esportiva.
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0: A número 1. 11:16 Esportiva, atenção você. 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
0: 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Olha só.
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0: Emoção o tempo todo. Domingão especial, Dia dos Pais, a gente continua. O ouvinte na sintonia. 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Bolo e refri também da Padaria do Alemão nesta manhã. Dia 9. Olha só, 9 de agosto já, né? Eita, 9 de agosto. Abração aí para você ligado comigo na Melhor Momento FM, 30 mil watts de potência. Alô, bom dia.
4: Bom dia a todos os ouvintes. Bom dia, meu amigo Peca, grande Peca. Desejar parabéns pelo Dia dos Pais a todos, que Deus continue abençoando e protegendo a todos. Um bom domingo aí, ótimo programa. Um abraço aqui de Pato Branco.
0: Abraço, meu amigo, homenageando o Peca, né? Alô, Peca, será que tá na fazenda o Peca hoje? É o Peca. Paizão também, né? Homenagem aqui do Wilson, primo Dalla Costa, turma de Pato Branco. Valeu, Wilson. Vamos marcar uma hora na fazenda, mas tem que ser na fazenda do Peca, né? Vamos invadir essa área. Abraço, meu amigo. Tamo junto, Wilson. Família, primo Dalla Costa, Pato Branco, Paraná. Clarinei Babinski, bairro Aparecida, também comigo. Feliz Dia dos Pais para todos, em especial aí os pais da família Zenati Babinski, né? Abraço, abraço Clarinei, tudo bem com você, um ótimo domingo. Alô, Rudimar Toffolo, tudo certo? Silvana, bom dia para você. Não apareceu nada aqui da mensagem da Silvana, nada ainda.
5: Bom dia.
0: Bom dia.
5: Terezinha Antunes Marcanto do São Romero. Eu gostaria de participar da Manhã Nacional do Churrasco do Supermercado Vitória e pedir uma música aí, pai, se for atendido, obrigada, e oferecer para meu filho Ari Fernando Marcanto, que é pai, e a todos. Valeu. Os pais do mundo. Um abraço.
0: Abraço, abraço. Vamos tocar uma que fale de pai, né? Porque pai aqui tem umas 300, mais ou menos, minha amiga. Não sei o que farei, mas isso aqui é boa, né? Olha só, Paulo Sérgio e filho, meu filho, Deus que lhe proteja. Bom dia, Xanxerê, momento.

Sérgio Filho, na Momento FM, Domingaço 97. Meu filho, Deus que lhe proteja. Agora 11:23. João Paulo e Daniel Pirilume. Feliz Dia dos Pais.

0: João Paulo e Daniel, na Momento FM, Domingaço 97, o Pirilume. Abraça para as provinte na sintonia. Marli Tomasi, tudo bem? Bom dia, ótimo domingo. Noeli também participando, bom dia, Noeli. Salete, turma aí no colar com a gente. Bom dia, bom dia. Isso aí. Abraço. Abraço, Salete.
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0: Que nosso amigo Rivelino tem para nos dizer?
2: Mancha! Ei, barracão velho assombrado!
0: Segura!
2: Sai, cachorro!
0: Segura! É nóis, né? Tocando modo de viola aí. É desse jeito, né, Rivelino?
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0: Agora vai.
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0: O Aitaca cantar para vocês.
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0: Para nós.
3: Que

0: Pedido de um pai pra filho na Momento FM Domingaço. Domingaço 97. Tudo certinho, tudo bem?
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0: A número 1, Xanxerê. 29, faltando para o meio-dia, vamos lá para o intervalo, seguimos com a força da Esportiva, a Esportiva com a gente.
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0: Vamos lá, seguimos. Bom dia, bom dia. Daqui a pouco tem sorteio, né? Domingaço 97. Na Força Esportiva Xanxerê e Xaxim. Olha só, nosso vizinho, nosso amigo trouxe aqui, ó, um cartão. Acabaram de encontrar um cartão do Sicredi. Atenção, você que perdeu o cartão do Sicredi. É a Silvia Delgado. Perdeu o cartão, dona Silvia Delgado. Aqui, ó, se você conhece a Silvia ou se ela tá ouvindo a gente, o pessoal trouxe um cartão do Sicredi aqui, tá? O nome dela é Silvia S. Delgado. Conhece ela? Tá aqui o cartão aqui na Momento FM, tá certo? Cartão do Sicredi da Silvia, que perdeu. Vou repetir o nome aqui. É Silvia Delgado, né? Silvia S. Delgado. Seguimos a programação, um ótimo domingo, feliz dia dos pais, a você ligado comigo, bom dia, bom dia. Olha só, Carla, participando do sorteio, feliz dia dos pais a todos os pais e um abraço lá na casa dela para os papais Edson, Dorival, Neudir, o Pipoca, valeu, valeu. Abraço, Carla. Bom dia, bom dia. 991237132, nosso WhatsApp. Meu amigo César Sampaio, como é que você tá, garoto? Mandando música pro compadre Salsicha, né? Da Motomania. Opa, cumprimentando pelo dia dos pais. Ele, o pai dele, olha só. Abraço então pra vocês aí. Isso aí, Salete, tamo junto. 6, Salete. Eu é 6, né? Desse jeitinho. Mas estamos preparados para uns 20, né? Alô, Anderson Wolf de Xanxerê. Tudo bem? Tudo certo? Quem mais? Quem mais? Bom dia, bom dia. Gilbrair de Carvalho, do bairro Veneza, tá ligado comigo? Tem áudio aqui, tem áudio, né? Bom dia, tudo bem?
8: Alô, bom você. Dia, sou Juscelia de Moraes, do bairro Veneza. Gostaria de participar do sorteio do churrasco e oferecer qualquer música do Corpo e Alma para todos os pais. E desejar um feliz dia dos pais a todos que estão ouvindo e aos pais da minha família.
0: Valeu, abraço, abraço. Lucas Luco, 11 vidas. Para você, ouvinte da Momento. Abraço, abraço, tamo junto aqui, né? Feliz dia dos pais.

0: Lucas Luco, 11 vidas aqui na Momento, em homenagem aos pais. Feliz dia dos pais para você, ouvinte da Momento. Galera comigo ainda aqui, ó, participando. Daqui a pouquinho tem sorteio, pessoal. Daqui a pouquinho, alô Douglas Greiner, desejando um feliz dia dos pais a todos os pais, em especial ao seu paizão, é isso? Grande herói, né? Valeu, é isso aí. Grande herói pra turma lá da casa dele, família, enfim, todo mundo aí pedindo champai. Valeu, valeu. Abraço, Douglas. Abraço pro pai, pra toda a família. Tamo junto. 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Seguimos com a Força Esportiva Xanxerê e Xaxim. Marcos Zacaron, bom dia, bom dia. Tá concorrendo, kit churrasco do Mercado Vitória, atendendo você no Sufiati. 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Bom dia, tudo bem? Tudo certo? Alô?
1: Bom dia, Pedroso. Queria participar do...
0: Não, esse aí é lá em outra, né? Que já era. Eu falo sempre, né? O ser humano anda meio fora da casinha. Não é fácil, né? Eu acho que é a correria do dia a dia, aquela coisa toda. O pessoal fica meio doido. Tá todo mundo meio louco, né, pessoal? Ah, eu acho que é o fim dos tempos. Todo mundo tá meio fora, né? Acho que é a rotina, né? Aquela correria. Sempre, o pessoal fica meio fora da casinha, né? Eu tento me controlar, né? A idade vem chegando, a gente vai ficando meio louco. É que nem a música, o Titio tá louco, né? Titio tá louco. Vamos lá para o intervalo da Força Esportiva. Tem intervalo rapidinho. Já eu volto atendendo você. É, daqui a pouquinho tem sorteio também. Então, manda ver que dá tempo ainda. Momento FM. 19, faltando para o meio-dia. 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Com a gente aqui na programação, até o meio-dia.
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0: 18, faltando para o meio-dia.
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0: Vamos lá! E aí, tudo bem com você? Bom dia, Xanxerê, bom dia, Brasil! Tudo bem no Mato Grosso, também ligada com a gente, pessoal em Minas Gerais, minha amiga lá em São Paulo, Andréia, tudo bem? Guaratinguetá, ouvindo a gente, tá lá passeando, né? Abraço, tá me ouvindo aí. Abraço pra você, um ótimo domingo. Foi visitar o Papito também, né? Isso aí, garota. Papai merece, né? Tem que visitá-lo. Olha só, o Vitalino Greimer tá comigo também. O nome do pai, acabei esquecendo. acabou esquecendo, né? Vitalino Greimer é o nome do pai do nosso amigo Douglas. Valeu, Douglas. Faz parte, né, cara? Faz parte. Não, tá certo, né? Bom que mandou de volta aí. Tem que fazer a moral com o paizão, já pensou? Não tem problema. Bom dia, bom dia.
1: Eu sou a Lúcia Pelezan, gostaria de participar do sorteio do kit churrasco do Mercado Vitória. Um feliz dia dos pais, a todos os pais. E agradeço por atendido, um abraço a você. Tchau.
0: Valeu, tchau. Douglas, de quadra, tá com a gente também. Desejando aí um feliz dia dos pais, a todos os pais. E participando, né, concorrendo ao kit churrasco do Mercado Vitória, que daqui a pouco vou fazer o sorteio. Miguel Valmor Otorix, tudo bem? Tudo certo? Bom dia, Vanderlei Narciso, tá ligado comigo também, mandando música para os colegas de trabalho do Posto Delta. Galera no Posto Delta ligada com a gente, né? Abraço, turma! É nóis. Eu sou Mancha, continuo contigo até o meio-dia. Manda sua mensagem aí que já tem sorteio. Meu dir de Tófano. Feliz dia dos pais a todos os pais. Valeu, abraço. Chegou uma mensagem agora aqui da Elisiane dos Santos. Bom dia, Elisiane, tudo bem? Tá concorrendo ao kit churrasco aí do Mercado Vitória, com certeza, bolo e refri também da padaria do Alemão.
2: Bom dia, eu sou o Neemias de Oliveira e gostaria de participar aí do sorteio do churrasco e mandar uns parabéns para todos os pais nesse dia.
0: Valeu, forte abraço para você. Deixa eu tocar o Daniel também daqui a pouquinho. Daniel, vamos tocar. A minha amiga Rose tá ligada com a gente. Deixa eu tocar o Expressão Sul primeiro aqui. Abraço, feliz dia dos pais para você que se liga com a gente. Momento FM. Alô, Gemerson Santos do bairro Leandro. Tá lá assando uma carne e ouvindo a Momento FM, né? Tá certo. Abraço, pedido banda Calmon, musical Calmon, já. Ah, valeu.

0: Uma canção de amor, expressão sul na Momento FM. Só brilhando na capital do milho, olha só. Deixa eu atualizar a temperatura aqui, ó. Vamos ver a temperatura, como é que tá nesse exato momento em Xanxerê, Santa Catarina. 14 graus a temperatura. Vou lá para as últimas participações, porque eu preciso fazer o sorteio. Então, vamos lá para as últimas. Bom dia!
1: Bom dia, eu sou Marisete Peronde Gasperini e gostaria de participar do sorteio de hoje do kit churrasco do Mercado Vitória. E ofereço para todos os pais, pelo Dia dos Pais.
0: Tá aí, né? Feliz Dia dos Pais. Alô, bom dia.
2: Bom dia, Lancha. Deve aí, Narciso, uma senhora Fátima.
0: Fala, meu amigo.
2: Bota uma música bem enxonada, quero mandar já um feliz dia dos pais pra você, pra toda a galera aí, do dia dos pais, pra todos os ouvintes da 97. Eu tô aqui pro meu engenheiro, então aqui em casa, vamos fazer um almoço aqui caprichado, a churrasco. Beleza, Mancha? Tudo de bom pra você. Ofereça uma música bem enxonada aí, Fátima Leão, acaba em cima de outro. Entendeu? Pode ter que escutar aí, feliz pra todos os pais aí, do da 97 aí que estão escutando. Valeu? Um abraço. Tudo bom. Tchau.
0: Abraço, meu amigo Ivair Narciso. Mas ligou, mandou mensagem pertinho do meio-dia. Ô, Ivair, esse me quebra aqui, né? Mas vou tentar tocar pra você, tá? Eu tenho música pra tocar aqui pra ser feliz, hein, do Daniel. Menino Campeiro também, o pessoal pediu. E eu tenho sorteio pra fazer. Quem mais comigo? Bom dia, tudo bem? Ela com a gente, ligadinha, Larissa Isadora, tudo bem, Larissa? Larissa Isadora Teixeira, ótimo domingo pra você. Pessoal do Vista Alegre, né? É, na melhor. A mais ouvida Momento FM, N10, que é administrador. Será que alguém quer hablar comigo nessa hora aqui, ou aqui, ó, cheio de coisa pra fazer? Vamos ver. Alô, alô, já vamos atender, né? Muito bem. Quem mais comigo? Emoção o tempo todo, Momento FM, não consigo fazer duas coisas ao mesmo tempo, né? Não consigo hablar lá no teléfono. Bom dia, apagou a mensagem aqui, nosso ouvinte, perdeu tudo, oi. Rudinei Vega, tudo bem, Rudinei? Abraço, meu amigo, como é que você tá aí, tudo certo? Tocar aqui para ser feliz com o Daniel. Depois tem o sorteio do kit churrasco do Mercado Vitória. Mais bolo e refri. Programação especial Dia dos Pais na Momento FM. Vem comigo, 7 agora faltando para o meio-dia.

pra ser feliz. A Rose pediu também essa aqui. Abraço pra Rose. Galera, vamos fazer o sorteio, ó. Infelizmente, tenho que fazer o sorteio aqui. Musicalmente, não consegui atender todo mundo, mas todas as participações aqui foram atendidas, né? Ficaram três aqui, as últimas, mas não tem como, né? Agora chegou aí três. Mas, enfim, tudo certinho com você. Abraço, abraço pro nosso querido ouvinte. Feliz Dia dos Pais. Já, já, Lucas Show tá chegando aí pra te fazer companhia. Eu vou fazer o sorteio do kit churrasco, né? Pra você que tá ligado comigo, muito bem, muito bem. Como é que tá aí? Tudo certo? Abraço, meus ouvintes lá em Cordilheira Alta também, né? Nossos queridos ouvintes aí da Momento. Forte abraço pra vocês. 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

0: Sorteador, atenção, agora sim, me organizei aqui, né? Me organizei, tá? Tudo uma bagunça, mas agora tá tudo certo, já tem música pra tocar depois. Saindo, vamos ver quem vai levar o kit churrasco hoje na programação da Momento. Kit churrasco mais bolo e refri da Padaria do Alemão. 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Saiu, é áudio do ouvinte, alô!
1: Oi, meu nome é Enzo Gabriel Mendes, eu quero participar do sorteio e eu quero mandar um feliz dia dos pais, principalmente para o meu pai Alexander, para o meu avô Lindmar e Aquiles.
0: Valeu, olha só, levou, né? Vou até repetir o áudio do nosso ouvinte aqui, peraí. Vamos lá, fala, tudo certo? É a garotada participando, que bom que levou, atenção.
1: Oi, meu nome é Enzo Gabriel Mendes, eu quero participar do sorteio e eu quero mandar um feliz dia dos pais, principalmente para o meu pai Alexander, para o meu avô Lindmar e Aquiles.
0: Enzo Gabriel Mendes, isso. Estiver ouvindo aí, Enzo, manda um alô pra gente.

0: É só passar aqui na Momento FM, horário comercial, levar a sua autorização, né? E buscar o seu bolo e refri, mais que churrasco lá no Mercado Vitória. Combinado então? Galera, é o seguinte, ó. Fechou, né? Feliz Dia dos Pais 1. Nem isso, faltando pro meio-dia, mas eu vou deixando minha última. Abraço aí pra você, galera que participou comigo a manhã toda aí. Ele tá chegando por aqui. Nosso querido Lucas Show, também o Richard hoje com esse cabelo aí, ó. A barba, o cabelo. Me lembrou o cara lá da.
1: Que faz... Richard Rasmussen.
0: É, tá meio Richard hoje.
1: E aí, Mancha, beleza?
0: Tudo certo.
1: Vamos seguir com a programação aí e desejar feliz Dia dos Pais.
0: Verdade. A todos. Feliz Dia dos Pais pra você também.
1: Pra você também, igualmente.
0: Pra nós, né? O Lucas tem algum prêmio pra sortear hoje ou é só na faixa?
1: Acredito que hoje tem na Maçoca.
0: Na Maçoca. Sorvete, né? Todo domingo à tarde tem alguma coisa da Maçoca, né? Sorvete, milkshake.
1: É, isso aí.
0: Então tá, fechou. Bom trabalho pra você, valeu. Abraço, abraço. Vem aí o Lucas pra te fazer companhia. 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
2: 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A partir de agora a gente segue com o Domingaço da Momento FM. Prazer, sou o Lucas Show, tô na sua companhia. Dia 9 do mês de agosto de 2026, 14 graus é a temperatura. Hoje, Dia dos Pais. Feliz Dia dos Pais. Que este dia seja repleto de amor, carinho e bons momentos ao lado de quem você ama. Ser pai é deixar um legado de amor para a vida toda. Parabéns a todos os papais. 991237132, mande seu recado, participe, fique à vontade. 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

0: Momento, agora 12:17.
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0: 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Momento FM, obrigado pela sua companhia e um feliz Dia dos Pais. Neste domingo, dia 9 do mês de agosto de 2026. Quem tá por aqui mandando sua mensagem, participando, Nelci. Também Adriana Vustro, obrigado pela sua companhia, Jaque, na audiência. Rivelino tá curtindo o Momento FM, seguimos?
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0: Momento, agora 12:31.
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0: Domingo de Dia dos Pais, dia 9 do mês de agosto de 2026. Vai mandando sua mensagem, vai participando, porque tá valendo sorteio a partir de agora do milkshake da Maçoca. É só você mandar seu recado 991-237-132.
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0: São o tempo todo, Momento FM, bom domingo. Tempo parcialmente nublado com aberturas de sol na capital do milho. 14 graus é a temperatura. Bom domingo.
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1: Ah, tinha aquela costela. Nem vou falar mais nada. Fala em costela, deixa eu dar uma dançadinha mais com essa morena.
0: É.
1: Deixa eu pegar assim na costela.
0: Então eu vou puxar o fole aí pra tu dançar com a morena, Sérgio Reis. Vamos lá!

0: Momento, agora 12:48.
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0: De volta com você, com o Domingaço da 97, nesse Dia dos Pais. 991-237-132, mande seu recado.
1: Boa tarde, boa tarde. Pedro Antônio do Toniel, me coloca no sorteio da maçoca.
0: Olá, gostaria de mandar Feliz Dia dos Pais para o meu marido Paulo Vargas, Newton Vieira e Isidório Vargas. Sou Janaína, do bairro Jardim Tarumã. Valeu, um abraço para você e Feliz Dia dos Pais aí a todos os papais.
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2: Momento FM, fechamos a primeira hora do Domingaço, agora 13 horas pontualmente.
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0: 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Abrindo a última hora do domingaço, porque a partir das 14 horas tem Toca Tudo Momento FM. Esse dia dos pais, dia 9 do mês de agosto de 2026, a todos os papais. Feliz dia dos pais. E tá valendo o nosso sorteio da Maçoca Sorvete. É só você mandar o seu recado 991237132.
1: Boa tarde, Lucas. Aqui é a Tecília Mendes, de Ipuaçu. Queria pedir uma música e oferecer pro meu pai e os meus cunhados. Daniel, Edicleu e Elias Mendes. A música Meu Velho Pai.
0: Tá certo, muito obrigado pela sua participação, pela sua companhia. Quem mais?
2: Boa tarde, tudo bem? Meu nome é Tereza Alzira Piovesan. Queria participar do sorteio da Maçoca. Bom final de semana para vocês e feliz dia dos pais a todos os pais que trabalham ali na emissora e também os ouvintes. Um abraço, fique com Deus. E o meu pai faleceu já há 14 anos que ele está morando com Deus. Eu moro aqui no bairro São Jorge. Eu quero oferecer também para o meu esposo, Anturinho Henrique da Silva. Um abraço, tchau.
0: Valeu, obrigado pela sua mensagem. Quem mais?
3: Ô, Nico. Boa tarde, Lucas. Eu queria pedir uma música e oferecer para meu pai, que está aqui comigo, o Jandir Mendes, e oferecer para todos os pais. E eu queria pedir uma música lá do Rick Renner, Pai e Filho, porque eu estou aqui com meu pai. Muito obrigado e agradeço se o senhor me atender.
0: Eu que agradeço a sua participação, vai mandando mensagem, fique à vontade, participe. Alegria, descontração, alto astral. A nossa tarde tem muita animação na Momento FM. 30 mil watts de potência.

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0: Momento, agora 13 horas 15 minutos. Boa tarde.
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0: De volta com você, feliz Dia dos Pais para todos os papais. 991-23-7132, mande seu recado.
1: Boa tarde, Lucas, tudo certo? É o Flávio de Bom Jesus, que é participar do sorteio da maçoca.
0: Tá participando, meu amigo, obrigado pela sua mensagem. Paulo Rogério Cavagnoli também tá na audiência. Quem mais tá por aqui participando? Boa tarde para quem? Elisandra Vieira, do bairro Tonial, tá na audiência, tá participando. Seguimos com muito mais pra você que tá ligado em Xoxerê e região da Momento.
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0: Um feliz Dia dos Pais.
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0: Estamos por aqui em 97,9 com o nosso Domingaço da 97. Eita, nós! Leandro Lopes está por aqui na audiência. Obrigado pela sua companhia.
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0: 14 graus a temperatura, tempo parcialmente nublado. Bom domingo!

0: Momento FM, agora 13 horas 32 minutos. Boa tarde.
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0: produção o tempo todo, fique à vontade, mande sua mensagem 991237132.
1: Boa tarde, Lucas Show, feliz dia dos pais aí pra você, pra todos os pais, quero participar aí do sorteio aí. Toca uma música pra nós aí do Zezé de Camargo Luciano. Um abraço.
0: Valeu, obrigado pela sua participação.
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0: Momento, agora 13 horas e 44 minutos.
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0: Tempo todo com você. Feliz Dia dos Pais, bom domingo. Quem tá por aqui participando, mandando sua mensagem, Melissa de Campos, quer participar do sorteio, já está participando.
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0: Momento FM e o nosso Domingaço da 97 que tá seguindo nesse domingo. Obrigado pela sua companhia, quem tá por aqui mandando mensagem, Deonil de Sandrin, do bairro Aparecida. Tá certo, obrigado pela sua companhia.
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0: assim a gente fecha Domingaço da 97. Vem aí o Toca Tudo.
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0: 14:01. Boa tarde.
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A partir de agora, começando muito bem, o Toca Tudo Momento nesta tarde de domingo. Dia dos Pais, dia 9 do mês de agosto de 2026, 15 graus a temperatura, tempo parcialmente nublado na capital do milho. Mande sua mensagem, participe. Tá valendo o nosso sorteio do milkshake da Maçoca. É só mandar sua mensagem, 991-237132. Aproveita e segue a Momento FM também no Instagram, @ Momento FM Xanxerê. 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Alegria, descontração, alto astral, sou Lucas Show, tô por aqui nesta tarde.

0: momento, agora 14:16.
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0: 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Momento FM. Obrigado pela sua companhia. Mande sua mensagem e participe, tá valendo o nosso sorteio. Quem tá por aqui participando? José Carlos na audiência. Também a Cleonice Dário. Obrigado pela sua companhia.
5: Boa tarde, meu amigo Lucas. Tudo certo, meu amigo? É o Ezequiel Pinheiro. Estamos na sintonia da Momento aí. Na escuta aí, um desejar pra ti aí um feliz dia dos pais. Pra mim também. E para todos da Momento aí, e pros ouvintes também da Momento FM. Se for possível, toca uma música aí para nós aí. Ah, com o Amado Batista, Eu Tô Chegando.
0: Tá certo, obrigado pela sua participação.

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0: São o tempo todo, toca tudo momento. 15 graus a temperatura, tempo parcialmente nublado na capital do milho.
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0: Bom domingo, feliz Dia dos Pais.
2: Seguro Hit, Guilherme Benuto, Ana Castela e Adriano Rui.

0: Momento FM, agora 14:31.
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0: 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E o Toca Tudo 991 2371 32 é o WhatsApp. Mande seu recado. Toca Tudo.

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0: Toca tudo Momento FM. Obrigado pela sua companhia.
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0: Momento, agora 14h44.
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Emoção o tempo todo. Fabiana do Carmo tá na audiência, tá participando do sorteio da maçoca. Participe também. 991-237132. Mande seu recado. Bom domingo, feliz dia dos pais. Tempo parcialmente nublado, 15 graus é a temperatura. É mais um dia do inverno, dia 9 do mês de agosto de 2026. Tudo!

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0: A todo momento, FM, obrigado pela sua companhia. Quem tá por aqui participando é o Peterson de Vacaria, tá na audiência. Valeu, um abraço pra você. Pessoal que ouve a Momento FM no Rio Grande do Sul. Quem tá por aqui, Maurício também, tá na audiência curtindo a Momento FM.
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0: Momento FM, fechamos a primeira hora do Toca Tudo. Agora 15, pontualmente.
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Abrindo mais uma hora do Toca Tudo da Momento FM neste domingo, dia 9 de agosto de 2026. 16 graus a temperatura. Feliz Dia dos Pais a todos os papais.

São nossos ouvintes da Momento FM, também os nossos colegas de trabalho também que são papais. Quem está por aqui participando, mandando sua mensagem, Luciano Stefanello, participando do nosso sorteio. Também o Celso Leite, Fabiana do Carmo, pessoal vai mandando sua mensagem, vai participando porque está valendo o milkshake da Maçoca Sorvete. Alegria, descontração, alto astral, sou o Lucas Show e vamos juntos com mais música nesta tarde. Audiência total é Momento FM. E o Toca Tudo, Feliz Dia dos Pais.

0: Bom domingo pra você, agora 15:15.
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2: Olha quem tá me mandando mensagem.

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0: Momento, agora 15 horas 30 minutos, boa tarde.
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0: 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E o Toca Tudo, Momento FM, obrigado pela sua companhia.
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0: Obrigado pela sua companhia. Bom domingo, feliz Dia dos Pais.
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0: São o tempo todo, Momento FM. Feliz Dia dos Pais.
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0: Agora 15h45.
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0: Obrigado pela sua companhia. Vai mandando mensagem, vai participando, porque tá valendo o nosso sorteio do milkshake da Maçoca.
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0: obrigado.
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0: Fechamos assim mais uma hora do Toca Tudo da Momento FM.
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0: Agora 16 horas pontualmente.
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Abrindo mais uma hora do Toca Tudo da Momento FM neste domingo, dia dos pais. Dia 9 do mês de agosto de 2026. Sou Lucas Show, estou por aqui na sua companhia. Aproveite e mande sua mensagem. Lendo na audiência, abraço pessoal do restaurante Beber. Tá curtindo ao momento. Sou Lucas Show, estou por aqui na sua companhia. 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

0: Momento, agora 16 horas 16 minutos.
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0: Já estamos de volta, Momento FM 97,9. Com muito mais música pra você no seu rádio.
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0: Agora 16h30.
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0: 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E o Toca Tudo 991237132 é o WhatsApp. Mande seu recado, participe.
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2: Antony Gabriel em mais um

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1: Momento agora 16:45.
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0: você que estava na audiência até agora, na sequência tem meu colega Jonathan para te fazer companhia. Um abraço, bom domingo, a gente se encontra, até mais, tchau.
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0: Boa tarde, boa tarde. Estamos chegando aqui nas ondas sonoras da 97.9 para fazer muita festa, trazer muita música boa e, é claro, levar muito alto astral para você. É final de tarde, eu faço companhia para você até as 22 horas. Então participa comigo na Momento FM. Manda o seu WhatsApp para cá no 991-23-71-32. E atenção, às 19 horas tem sorteio de um delicioso milkshake da Maçoca. Então já manda sua mensagem para cá e participa. 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

0: Boa tarde, 17 e 17.
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0: Isso mesmo, emoção o tempo todo é Momento FM. Então participa aqui comigo, manda o seu WhatsApp pra cá no 99-23-71-32 e vem fazer parte desta bela programação. Lembrando que às 19 horas teremos o sorteio do delicioso milkshake da Maçoca. Então já manda a sua mensagem e participa. Eu sou Jonathan William e faço companhia pra você até as 22 horas. Momento FM, a poderosa do Oeste. A emoção é o quê? O tempo todo. Temos áudio aqui também. Quem tá participando aqui comigo?
1: Oi, boa tarde.
0: Boa tarde.
1: Eu queria participar do sorteio do milkshake da Maçoca.
0: Tá participando? E esse fim de tarde, fala meu amigo Ezequiel Pinheiro.
2: Boa tarde, meu amigo Jonathan.
0: Ai, já apareceu.
2: Ezequiel Pinheiro de novo. Na sintonia da Momento. Momento FM, emoção.
0: São o tempo todo.
2: Coloca aí no sorteio, meu amigo aí. Quero participar do sorteio hoje.
0: Tá participando.
2: Aquele abraço, se for possível toca uma música boa pra nós.
0: Ó, menos carro, Moreno, carro vermelho e apartamento 104, tá? Escolha uma música e escolha um sertanejo aí. Mas ó, não me venha com apartamento 104. Tamo junto, Ezequiel. Sempre ligadinho aqui na nossa programação. Quem também tá na escuta é a Suelen. Sueli, está na escuta, né? Então, essa música é especial, vou mandar pra ela, né? Ela tá sintonizada no 97, vou mandar Medo Bobo, Maiara e Maraíza pra ela, que tá ligadinha aqui na nossa programação. E depois nós vamos seguindo a nossa programação aqui com Jorge Mateus, Panda, Diego e Vitor Hugo. E assim, tocando as melhores aqui na Poderosa. Se é sucesso, sempre toca na 97.
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0: Boa tarde, 5:31.
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0: 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Participa comigo aqui às 19 horas. Temos sorteio de um delicioso milkshake lá da Maçoca. Manda o seu WhatsApp pra cá no 991-237-132. Eu tô aqui nos estúdios, tô acompanhando também o jogo do Palmeiras e do Internacional. Já estão nos 26 do segundo tempo e ainda continua no 0-0, né? Fazendo 14 graus na capital do milho. Participa comigo aqui da programação da Poderosa. Manda o seu WhatsApp pra cá, participa do sorteio, viu? Manda seu WhatsApp no 991-237-132. E vamos seguir na programação agora com Bruno Marrone, pedido do nosso querido amigo Ezequiel Pinheiro.
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0: 5h44.
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0: 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Então participa comigo aqui, manda o seu WhatsApp no 991-23-7132 e vem fazer parte dessa bela programação que a Poderosa tem. Lembrando que às 19 horas teremos sorteio de um delicioso milkshake lá da Maçoca. Então manda mensagem pra cá, participa comigo, manda o seu WhatsApp não. É pra nós, tá? Boa tarde, meu nome é Delmir Base, quero participar do sorteio. Tá participando, um abraço, Delmir, quem mais? Boa noite, ô, boa noite, escureceu já aí, ô, Gilberto? É Gilberto do João Winkler, toca aí pra nós curtir Casa de Caboclo, Rick Renner, no próximo bloco já vai rodar, tá bom? Isso, vai tocar depois, G, Giovanni, Gino e Geno também nesse mesmo bloco. Participa comigo, manda o seu WhatsApp pra cá no 991-23-7132. Eu sou Jonathan Willey e faço companhia pra você até as 22 horas, isso mesmo. Se é sucesso, sempre toca aqui nas ondas sonoras da 97. E assim nós vamos seguindo a nossa programação da Poderosa do Oeste.
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0: Boa tarde, 6 horas.
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0: 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Você que tá sintonizado, você que tá ligadinho aí nas ondas sonoras do 97, participa comigo aqui. Participa da poderosa do West, manda o seu WhatsApp pra cá no 99237132. E participa comigo, que hoje nós temos um sorteio de um delicioso milkshake da Maçoca. Às 19 horas irei fazer, né, o sorteio, jogo de Palmeiras Internacional encerrado no 0x0. Ficou no 0x0. Quem tá participando comigo? Oi, Jonathan, querido. Bom fim de tarde. Achei que estaria de folga. Ah, não. Não tô em folga, Vanusa. Tem que trabalhar. Deus te abençoe. Feliz Dia dos Pais. Paizão, muito obrigado, Vanusa. Feliz Dia dos Pais para todos os nossos ouvintes, né? Que estão na escuta aí. Ontem fiz uma homenagem ao Dia dos Pais. Mas já... desejar mais hoje também, né? Que hoje é o dia, né? Dia dos Pais são todos os dias, mas hoje é um dia especial que é feito pra falar. Rivelino, tudo certo, meu amigo? Um abraço pra vocês aí também que estão na escuta da Momento FM. Sempre ligadinho na programação aqui da Poderosa do Oeste, né? E assim nós vamos seguindo a programação aqui da Momento com Rick Renner, Casa de Caboclo, a pedido do nosso amigo Gilberto, né? Que sempre tá ligadinho na nossa programação também.
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0: Boa tarde, 6h16.
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0: 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Você que tá ligadinho nas ondas sonoras da 97.9, participa comigo aqui. Às 19 horas teremos um sorteio de um delicioso milkshake da Maçoca. Essa é uma parceria da Momento FM com a Maçoca Sorveteria. Inclusive, estão toda semana fazendo sorteio nas quinta-feira, né? Junto com o Cris Júnior aí. E tá sendo um sucesso. Quem tá aqui na escuta, Leandro Lopes. Boa tarde, Leandro. Tamo junto. Mandar um abraço lá pro Wagner, pra Fernando, pessoal da FG Salvados. Um abraço. Tudo certo, Wagner. Feliz Dia dos Pais, meu querido. Que Deus te abençoe muito, tá? Ele tá pedindo conversaiada, banda Ébanos. Assim, inclusive, essa semana ele fez uma brincadeirinha que ele queria ir cantar na banda Ébanos, lá da Renata Passa. E eu cheguei bem na hora lá na loja, lá, e eu vim aqui conversar com a Renata Passa da FG, né? Mas lá não tem a Renata, lá tem a Fernanda. Lá ele não apita muito, né? Isso aí, sucesso sempre, Wagner. Sempre ligadinho, nosso parceiro aqui, né? Da FG Salvados. E vamos seguir a nossa programação aqui com muita música boa. A Poderosa do Oeste. Participa comigo aqui, manda o seu WhatsApp no 99237132. Se é sucesso, sempre toca. Na Momento FM, conversaiada Banda Ébanos.
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0: Boa tarde, 6h33.
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0: Boa, isso aí, voltamos com a nossa programação aí. Participa comigo aqui, então manda o seu WhatsApp no 991-23-7132 e vem fazer parte desta bela programação. Lembrando que daqui a pouquinho, às 19 horas, teremos o sorteio de um delicioso milkshake da Maçoca. Então manda já pra cá o WhatsApp no 991-23-7132 e participa comigo. E vamos seguindo a programação com Fred e Fabrício.
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0: Boa tarde, 18h46.
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0: 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Então participa aqui comigo, manda o seu WhatsApp no 991-23-7132 e vem fazer parte desta bela programação. Lembrando que às 19 horas, depois que nós usar esse bloco musical, eu volto com o sorteio de um delicioso milkshake da Maçoca. Então já manda sua mensagem para aqui e participe. Eu sou Jonathan e faço companhia para você até as 22 horas. A poderosa do Oeste é Momento FM. Aqui em emoção é o tempo todo através da Zumba Ensonorada 97.9. Participa aqui comigo.
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Então participa aqui comigo, manda o seu WhatsApp no 99237132 e vem fazer parte desta maravilhosa programação que só a Poderosa tem. Se é sucesso, sempre toca aqui nas ondas sonoras da 97. E sempre com a participação dos melhores ouvintes que só a Momento tem. Vamos lá pro sorteio, tô preparando aqui, ó. Vamos lá, tá, foram todos pro sistema. Vamos botar a carregar. Tá funcionando o sistema.

Saiu o ganhador, o telefone aí, 1724. Iago participando desde as 13h21, olha só. Depois mandou mensagem mais tarde de novo, né? Na companhia do Lucas. Quando entrei aqui também, ele já tava mandando mensagem e participando com nós.

0: Então é só passar em horário comercial, tirar sua autorização e depois ir lá na Maçoca, lá se saborear com esse delicioso milkshake. E assim nós vamos seguir a nossa programação. Participa comigo, manda o seu WhatsApp aqui no 991-23-7132 e participa comigo, faço companhia pra você até as 22 horas. Isso mesmo, vamos seguir na programação com Lauana Prado.
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0: Isso mesmo, emoção o tempo todo é Momento FM. Você que tá ligadinho nas ondas sonoras 97, participa comigo aqui. Manda o seu WhatsApp no 99137132. Participa comigo. Eu faço companhia com você, pra vocês até as 22 horas. Sempre tocando os melhores sucessos do sertanejo, do bailão, do gauchesco. A melhor programação é sempre na Poderosa do Oeste. Essa rádio qual é um canhão de audiência e a rádio que mais dá prêmios. Participa aqui comigo, manda o seu WhatsApp aqui pra mim no 991-23-732 e participa. Vamos seguindo a programação com Nayara Azevedo e participação com a Castela reclamando, reclama com o meu ex. Eita coisa, foi a pedido do pessoal lá do Barrefap, loteamento Thiago em Chapecó, que estão sintonizados na Poderosa do Oeste. Um abraço pra vocês aí, valeu, Matheus. Um abraço pra você e todos os seus amigos que estão aí junto aí, né? A família reunida hoje. E assim nós vamos seguir na programação dessa rádio que é uma potência.
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0: Boa noite, 727.
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0: 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Participa aqui comigo, manda seu WhatsApp no 991-23-71-32 e participa comigo. Abraço pro meu amigo aqui, Johnson, que sempre participa com nós. Que Johnson Cavalheiro, né? Ele é o Cavalheiro, sempre participando aqui com nós. Tá pedindo uma música aí, vou tocar logo em seguida, tá bom? É, Johnson, vamos colocar aqui já, vou arrumar na programação. Não tinha aberto a tua mensagem, mas já vou colocar aqui, ó. Vou até responder ele. Aí, foi. Mas já vou tocar aqui pra você, tá? Mais que pai e filho. Vamos procurar aqui. Mais que pai. Em homenagem ao Dia dos Pais, né? Aqui. Sabe que aqui nós temos dois teclados, daí é uma confusão, você vai falar no um e é no outro e... Aí, participa comigo aqui, manda seu WhatsApp no 991-23-71-32. E interage comigo, manda mensagem, me diz aonde você está escutando. Tá escutando de casa, tá sintonizado pela zona sonora da 97, tá sintonizado por aplicativo, tá, pelo aplicativo da rádio, pela Radiosnet, ou tá nos acompanhando pelo site. E assim nós vamos seguindo a nossa programação. Um abraço para todos vocês que estão nos escutando. E oferecer essa música Mais Que Pai e Filho para todos os papais que estão escutando, né? Afinal, Dia dos Pais são todos os dias, mas como Dia das Mães, Dia das Mulheres e Dia dos Homens, sempre tem um dia dedicado, né, para passar mais tempo junto com a família. Então, esse é o dia. Assim nós vamos seguindo a programação aqui da Momento FM com Rick Renner.
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0: Boa noite, 7h44.
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Globo FM. As temperaturas na capital do Rio estão baixando pra caramba, né? Começou com a programação hoje com 17 graus, já estamos em 11 graus. Deu uma esfriadinha boa, né? Hoje o tempinho fechado, o sol apareceu por poucas horas. Deu uma esquentada só pra animar o povo e depois você foi o sol. Participa aqui comigo. Manda o seu WhatsApp no 991-23-31-32. Eu faço companhia pra você até as 22 horas aqui na Poderosa do Oeste. Nessa rádio com um canhão de audiência, né? Daqui uns dias temos a nova plástica da rádio, terá novidades para todos os nossos ouvintes. A TV melhorando cada vez mais, né? Com um canhão de audiência alcança

0: parceiro, todas as empresas que são parceiras aqui da Momento FM, né? Sempre entregando resultados, tanto para os ouvintes, como os nossos parceiros também. Então participa comigo aqui, manda o seu WhatsApp no 99123-7132. Vamos seguindo com Marília Mendonça aqui na Banda Sonora 97.
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0: Boa noite, 19:59.
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0: Agora, amigos, vamos cantando juntos. É muito bom. Quer ver?
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0: Boa noite, 8h15.
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0: FM. Você que tá ligado nas ondas sonoras da 97. Outro 9 participa comigo aqui, manda o seu ato no 991-3132 e participa comigo, passa por aí pra você até as 22 horas. Pessoal da Madalinha Pinto, família Venda, está participando com nós, tudo certo, também nosso Fabiano, retrato. Boa noite, obrigado pela audiência de vocês aí, tá? É, eles que nos acompanham lá também, tá através da Zona Sonora da 97. Já, sempre sintonizado, manda um voto, né, que já estão lá, sintonizados e na escuta. Abraço pra vocês aí, tá? Sempre aí, família minha dentro, né? Temos mais ouvintes lá, não sei, né? Sua família Lênis, né? Mas foi através deles falando da rádio e da programação, que era muito boa. E nós temos mais ouvintes lá. Isso aí. É um trabalho bem feito, mano. Sempre vai ter bastante audiências, né? Por isso que Momento FM é um canhão de audiência. E assim nós vamos seguindo a nossa programação com César Menotti e Fabiano. Pessoal lá da minha Bento, família Lênis.
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0: Boa noite, 8:30.
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0: sintonizar na 96.7 comigo. Eu faço companhia pra você até as 22 horas. Falta pedido de Jonathan, toca bailão. Vamos tocar os atuais, os risos, bailando é rio. Inclusive, hoje tá lá cantando no Rama, sempre vivendo. É, o pessoal deve estar lá curtindo um bailão aí, porque tem muita gente, muito baileiro, que me acompanha aqui na programação durante a semana. E o final de semana vai lá pro Rama lá e não fica me escutando aqui. É, eu sei disso. Eu vou cobrar eles, durante o bailão amanhã à noite, eu vou cobrar deles. Ah, não me escutaram, não mandaram nenhuma mensagem antes de ir pro baile, né? E nem me convidaram também. E foi assim, banda GDO, a banda passarela, sem a bailão, sempre toca os melhores bailões, os melhores sucessos, sempre toca na 97. Participa comigo aqui, manda o seu WhatsApp no 991-371-32. E vamos seguindo aqui com os reis do baile, parte do amor, os atuais.
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1: Boa noite, 8h45.
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0: comigo, manda o seu ato no 99123-7138 e venha fazer parte dessa bela programação que só momento tem. Eu faço companhia pra você até as 22 horas. Boa noite, Sabrina. Boa noite, Bina e Cipola de Adamantina, São Paulo, nos acompanhando. Um abraço pra você. Você tá também enrolando, que a Suzy e o Silvio lá também estão nos acompanhando, pedindo Rogério Magrão e banda, qualquer uma deles. Bina, vou tocar também, tá? Musical Calmon. Participa comigo aqui, manda o seu ato. Vem junto comigo fazer essa programação. Sempre tocando os melhores músicas, os melhores sucessos, sempre tocando nessa rádio com um canhão de audiência. Vamos seguindo com São Francisco.
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